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4: Top 4, a quarta mais pedida.

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3: Olá, sejam todos muito bem-vindos. O Estação Louvor já está no ar comigo, Ivan Vaz. Obrigado pela companhia e audiência de todos aí da nossa programação. Deixa eu mandar alô para o meu amigo Rubens Frank, ligado aqui com a gente. O Antônio Hélio, lá de Belém do Pará. Obrigado, Antônio. Marcelo Arruda, de Mogi das Cruzes, também na audiência com a gente. O Samu Kassan, obrigado a todos pela companhia. E a gente começa a nossa programação trazendo Beca Costa, Rio da Vida.

0: E você ouviu Josiane e Marcos Salles, Por Onde Eu For, Colo de Deus, Me Vê Como Ninguém Me Vê, e Beca Costa, Rio da Vida. Tem mais uma linda canção para você ouvir aqui no Estação Louvor. Tem a Cailane Frauges, No Secreto.
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6: E o Estação Louvor já está de volta. Tem Kiara Vitória, mais firme do que nunca.

0: E você ouviu Samuel, Sabino e Gerson Rufino. Faz o seguinte, Luciano Camargo e Matos Nascimento quer vitória. E que a vitória mais firme do que nunca. Recados e eu volto já.
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5: Já estou de volta por aqui, tem Filho Pródigo, banda Kadoshi.

Você ouviu Jerusalém e eu, Cristina Mel. Obrigado a todos que ficaram ligados aqui no Estação Louvor. Deixando vocês com a minha última, a Cassiane, com muito louvor. Tchau, tchau. E amanhã tem mais Estação Louvor.

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3: Graça e paz, sejam todos muito bem-vindos. Já está no ar mais um Gospel Retrô, um ótimo e abençoado fim de semana para você que está ligado com a gente. E a partir de agora você vai estar recordando, vamos estar relembrando canções que marcaram épocas. Estão preparados? Então vamos lá, começando muito bem com a banda Tempos, A Verdade e a Vida.

0: Fabi Fantasini,
1: Crazy Machine, Maldade de Batidão.
0: Deus abençoe.
1: Valeu, galera.
2: Você ouviu Crazy Machine, Viagem, Atos 2, Fim dos Tempos. O grupo Ágios cantando Ele é Jesus. E a banda Tempos começando com A Verdade e a Vida, aqui no Gospel Retrô deste final de semana, para você curtir, para você relembrar, reviver, né, momentos inesquecíveis da sua vida. E agora vamos para os nossos recados, eu volto já já.
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4: Por aqui, recordações do Gospel Retrô. Obrigado pela companhia e audiência. Chegando, Fruto Sagrado. Não quero mais acordar assim.

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0: Essa você recordou comigo, Virtude Mesmo Só, aqui no Gospel Retrô, neste final de semana, para você ouvir com a gente e recordar belas canções que marcaram épocas. E agora vamos para os nossos recados, já tem muito mais e você recorda comigo.
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3: De volta aqui no nosso arquivo musical Recordações para você, chegando a banda RM6, Não Há Impossíveis.

4x1, Jesus em tua presença, código C, passeando pelo céu, metal nobre, vou confiar, e a banda RM6, não há impossíveis, é o gospel retrô deste final de semana, para você ouvir e recordar com a gente, para você que está completando mais um ano de vida hoje, os nossos parabéns e que Deus te abençoe. Não sai daí, já já tem mais.

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1: Gospel Retrô de volta, tem coros além do céu.

0: Você recordou comigo a banda Resgate em todo lugar aqui para você recordar, reviver lindas canções que marcaram épocas. Não sai daí, tá bom? Já voltamos.
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6: Por aqui é o Gospel Retrô, na sua companhia, Ivan Vaz. Vamos recordar o Cátus Barneia, Apocalipse No.

0: Cine a uma luz aqui na programação do Gospel Retrô, este final de semana, para você ouvir e recordar. Não sai daí, já já tem mais.
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2: De volta por aqui no seu rádio, para você recordar, tem um novo som, Novo Amanhecer.

0: Virtude, sempre aqui na programação do seu rádio. Não sai daí, eu volto já já e trazendo a nossa última sequência de hoje.
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1: Por aqui é o Gospel Retrô no seu rádio, você recordando Oficina G3, Espelhos Mágicos.

0: fruto sagrado, diferente dos anjos, para você recordar, reviver com a gente, o grupo Nova Dimensão de 2000, Pensando em Ti e Oficina G3, Espelhos Mágicos. Valeu demais, obrigado pela companhia e audiência de todos vocês. Um ótimo final de semana para você. Fique na paz e até o nosso próximo encontro.
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1: Olá, amigos e amigas, irmãos e irmãs, estejam todos na paz do Senhor Jesus. Começamos mais um programa Unidos pela Fé, são 2 horas no seu rádio, trazendo os mais lindos louvores, canções, para que a gente possa estar assim, conectados a Deus. Pai eterno, que a cada dia possamos deixar a nossa marca como bons despenseiros da tua graça. Peço a Deus para que a beleza de Cristo possa ser vista em mim, em minhas atitudes, em meus atos, em meus gestos, no meu jeito de ser. Que possamos ser assim, imitadores do Cristo. Para iniciar nossa programação de hoje, Gisele Cristina.

0: Confiança em Cristo. Acredita, confia. Esse é o segredo para que a gente possa alcançar aquilo que buscamos. A persistência, a fé. O que é fé? A fé pode ser muitas coisas, mas uma delas é acreditar que não existe impossível. Para quem acredita, tudo é possível. Quais são os impossíveis hoje que você está duvidando, que você está desacreditando? O meu Deus, o teu Deus, o nosso Deus é o Deus do impossível. Nos momentos de dificuldade da vida, a gente tem a possibilidade de crescer e encontrar a verdadeira, o verdadeiro significado da vida. Por que estamos aqui? Estamos aqui por um motivo. Estamos aqui para aprender a amar, para aprender a perdoar, para aprender a ser caridoso, bondoso, para que possamos ter a possibilidade, a oportunidade de despertar o melhor de nós mesmos. E dessa maneira, nós, eu, você, nós, para que nós possamos fazer o mundo um lugar melhor. Jesus deixou todos os ensinamentos que nós necessitamos para isso. E quer saber? Não tem muito segredo, não tem muito mistério, não. Nós já sabemos aquilo que precisamos para que tenhamos a certeza de que esse é o caminho correto, que esse é o caminho certo, o caminho que leva à presença de Deus, nosso grande Pai Criador, aquele que fez tudo e continua fazendo por cada um de nós. E por que Deus faz tudo isso? Ele faz por amor. Façamos também assim, façamos boas coisas por amor. Os céus proclamam a glória de Deus e o firmamento anuncia as obras das suas mãos, diz a palavra. As tempestades, elas fazem com que o carvalho tenha raízes mais profundas. A dor, ela traz sofrimento, mas ela traz aprendizado. Ela nos fortalece. E saiba que o que vem depois é muito mais lindo, é muito mais precioso e valioso. O que vem depois é o prêmio por todo o esforço na bondade, por toda a busca por aperfeiçoamento, por toda a transformação. Qual é o prêmio? O prêmio é poder estar na presença de Jesus.
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6: Chegamos com mais Unidos pela Fé, o seu programa que conecta você a Deus através das canções de louvores. Um dia me disseram que quem canta ora duas vezes. Cantar esses hinos e louvores, essas canções, é realmente orar com o coração. Orar de coração aberto, com a sua oração direcionada diretamente a Jesus, diretamente a Deus. Preces de agradecimento, preces de pedido de auxílio, de socorro. Nós precisamos tanto de Ti, Jesus. Diz a palavra: no dia seguinte, João viu Jesus vindo na direção dele e disse, João Batista, e disse: aí está o Cordeiro de Deus que tira todo o pecado do mundo. Eu estava falando a respeito dele quando

disse: depois de mim, vem um homem que é mais importante do que eu, pois antes de eu nascer, ele já existia. Eu mesmo não sabia quem ele era, mas vim batizando com água, para que o povo de Israel saiba quem ele é. João continuou dizendo: eu vi o Espírito descer do céu como uma pomba e parar sobre ele. Eu não sabia quem ele era, mas Deus, que me mandou batizar com água, me disse: você vai ver o Espírito descer e parar sobre um homem. Esse é quem batiza com o Espírito Santo. E eu vi isso, e por esse motivo tenho declarado que ele é o Filho de Deus, disse João Batista. Jesus, doce, amável, piedoso. Jesus, bondoso, amoroso, que a sua própria vida entregou na cruz por nós, por amor. E nunca, em nenhum instante sequer, Jesus nos abandona. Estamos sempre sendo acompanhados pelo seu amor. Como bom pastor que cuida das suas ovelhas, um Deus bom, um Jesus bom, que sempre caminha ao nosso lado. Basta que saibamos, basta que aprendamos a abrir os nossos olhos verdadeiramente. Basta que saibamos abrir os nossos corações para receber a verdade que vem diretamente dele, do nosso Salvador.

0: pela fé, André Valadão, no Unidos pela Fé. Jesus dizia muito sobre pedir e vos será dado. Tenha fé, acredita, confia. Pedi e dar-se-vos-á, buscai e achareis, batei e abrir-vos-se-á a porta. Vosso Pai sabe o que vos é necessário antes de vós o ter pedido. Deus conhece nossa necessidade, Deus conhece a nossa dificuldade, mas quer saber? Deus conhece a sua força, Deus conhece a minha força. Se Deus, sendo Deus, confia e acredita na nossa capacidade, quem somos nós para duvidar disso? Quem somos nós para desacreditar da nossa capacidade de ser dignos da aprovação de Deus? Nós podemos, mas é preciso seguir nessa direção. É preciso fazer diferente e ser a diferença.
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2: Voltamos com mais Unidos pela Fé por aqui. Eu estou com um trechinho da palavra para trazer aqui na nossa programação.

0: Ame Mais, Verdades do Tempo, Álvaro e Daniel cantando aqui no Unidos pela Fé. Eu estava esses dias ali lendo a palavra, lendo sobre a vida de Jesus, vendo alguma coisa também na internet. Tem muita coisa boa na internet. A internet, ela tem coisas boas e coisas ruins. Vai de que forma você está usando ela. Tem muita coisa boa, tem muito conteúdo, tem muitos vídeos, tem muitos documentários, tem muitos artigos, tem tudo que você precisa. Basta você procurar as coisas certas. A vida também é assim. Basta você procurar as coisas certas. Como é que diz lá? Tudo é para mim, mas nem tudo me convém. Sou eu quem escolho aquilo que eu terei na minha vida. E aí vem as consequências das minhas escolhas. É, meu amigo, a vida é assim. E eu olhando a vida de Jesus, que às vezes a gente não para olhar muito a questão da família Jesus. Às vezes só do jovem Jesus, do Salvador Jesus, a família de Jesus, Maria, José e o menino Jesus. Viviam em harmonia, Maria e José ensinando as melhores coisas para aquele garotinho com uma missão tão grandiosa, a missão de salvar a humanidade. Que as nossas famílias sejam pelo menos um pouco parecida com a família de Jesus. Maria, José. Ah, Maria, mulher amável, mulher simples, humilde. José, aquele que cuidou de Jesus, o carpinteiro, o homem que tantas coisas ensinou, até mesmo ensinou a profissão. Já parou para pensar nisso? José ensinou uma profissão para Jesus. Naquele tempo todo, Jesus, o carpinteiro, Jesus, em alguns momentos, o ajudante de carpintaria do José. Já parou para pensar nisso? Jesus mesmo disse: a grandeza do homem vem da sua pequenez, da sua humildade. Seja pequeno para ser grande, os últimos serão os primeiros. Jesus, quanto ensinamento, Jesus. Obrigado, Jesus.
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4: Voltamos com Unidos pela Fé. Eu quero falar de uma coisa agora. O conhecer a Deus e o reconhecer a Deus. Por que eu vou falar isso? Porque eu estou trazendo um texto aqui. Ou melhor, vou pegar direto aqui a palavra. Não vou pegar o texto, não. Vou pegar a palavra. Eu estava refletindo aqui sobre este pedacinho aqui da palavra. Deus age de forma intensa e contínua na nossa vida, na vida da nossa família, no ambiente onde vivemos. Ele transforma as coisas, Ele constrói tudo, Ele nos deu tudo de graça. E nós às vezes dizemos, cadê Deus? Se Deus realmente existisse, Ele resolveria isso. Não é por aí. Não é por aí. Deus fez tudo. Olha o tanto de coisa. Eu posso fazer uma lista grande de coisas essenciais, porque é uma lista infinita. Olha para o seu lado, as plantas, a floresta, olha o céu, a imensidade do céu, olha o oceano, olha o funcionamento do organismo, do corpo humano, um coração batendo, os órgãos funcionando, os nossos membros e braços e dedos e pernas. Olha só a nossa forma, a nossa capacidade de pensar, de decidir. Ainda mais profundo, a nossa capacidade de sentir. A criação de Deus é perfeita. E nós, muitas vezes, não percebemos a sua companhia. E às vezes nós não valorizamos tudo aquilo que tem nos oferecido. Por isso tudo pedimos perdão, meu Deus, pela nossa incapacidade de sentir, de compreender. Porque nós somos cegados pelos nossos erros, fracassos, pelos nossos traumas, pelas nossas recordações, quem sabe, e tudo mais. Isso tudo é um verdadeiro câncer na nossa alma, que destrói, que fere, que impede, que paralisa, que traz amargura, que traz ressentimento, que impede que nós possamos viver intensamente, totalmente em Ti, Jesus. Preste atenção e diz a palavra. Dois dos seguidores de Jesus estavam indo para um povoado chamado Emaús. Eles estavam conversando sobre tudo o que havia acontecido. Enquanto conversavam, o próprio Jesus chegou perto e começou a caminhar com eles, mas algo não deixou que eles o reconhecessem. Quando chegaram perto do povoado para onde iam, Jesus fez como quem ia para mais longe. mas eles insistiram com ele para que ficasse. Então Jesus entrou para ficar com os dois, sentou-se à mesa com eles, pegou o pão e deu graças a Deus. Eles se levantaram logo e voltaram para Jerusalém, onde encontraram os 11 apóstolos reunidos com outros seguidores de Jesus. Então os dois contaram que haviam acontecido na estrada e como tinham conhecido o Senhor quando ele partiu o pão. Eles andaram o tempo todo com Jesus. Eles falavam de Jesus com Jesus e não o reconheceram, mas sentiam que existia algo de diferente naquele homem que caminhava com eles. E quando chegaram no local onde ficariam ali hospedados, ou ficariam ali para pernoitar, ou aonde estava, onde era seu destino final, convidaram aquele homem que não sabia para onde ia: fica com a gente, não precisa ir para mais longe, fica aqui. E Jesus ficou com eles e partiu o pão, eles reconheceram. Então é isso que eu te peço hoje, Jesus. Nos ensina como reconhecer, como perceber tudo que realmente está acontecendo na nossa vida. Entender. Que nós saibamos carregar a nossa cruz, mas não xingando, não culpando, mas compreendendo a necessidade de tudo aquilo que passamos. Possamos entender a nossa responsabilidade em sermos verdadeiramente cristãos, crentes em Ti, Jesus, seguidores de Ti, Jesus, dignos de Ti, Jesus.

0: E aí, você pensou daquilo que eu falei no início? Como era o proceder de Jesus antes dos seus 30 anos? Quantas coisas maravilhosas ele proporcionou? Como era o comportamento de Jesus com Maria, com José, com os amiguinhos? Ah, Jesus brincava quando era criança? Brincava. Ah, Jesus se alimentava? É claro que se alimentava. Jesus precisava de cuidados, como toda criança? É claro que precisava. Para isso, Deus escolheu pessoas tão especiais, Maria e José. E tantos outros que conviviam na presença de Jesus. Jesus cercado de pessoas que o amavam. Você vê, é isso que nós precisamos. De amor, a receita está muito clara. Amai-vos uns aos outros como eu vos amei, disse Jesus. Está muito claro isso. Ame mais, dê mais amor, receba mais amor. Tem tanta gente por aí se recusando a ser amado. Tem tanta gente. Senhor, te pedimos que tome nossas mãos e as faça mover ao impulso do teu amor. Que sempre te sirvamos com coração amoroso e mãos diligentes. E que teu Santo Espírito nunca se afaste de nós. Que as portas se abram nos caminhos que levam até ti, Senhor, estão todas abertas. Que possamos ouvir com os ouvidos o seu chamado. Que possamos sentir com o coração o seu chamado. Que compreendamos. Essas são as palavras de hoje. Faça-nos conhecer e perceber, entender. Às vezes nós estamos tão cegados por tudo que acontece no mundo. Mundo cruel, mundo perverso. Um mundo que às vezes mais parece um vale de trevas. Mas também sabemos que se estivermos contigo, Jesus, podemos cruzar o vale das trevas e não temeremos mal algum. Porque Deus está contigo. Deus está comigo.
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6: Ó Jesus, ensina-nos a orar. Tem uma passagem aqui no livro, deixa eu ver, livro de Lucas, né? Livro de Lucas, deixa eu pegar a palavra aqui e vou ler para você. De uma feita, estava Jesus orando em um certo lugar. Quando terminou, um dos discípulos lhe pediu: Senhor, ensina-nos a orar como também João ensinou aos seus discípulos. Então, ele os ensinou, dizendo: quando orardes, dizei: Pai, santificado seja o teu nome, venha a nós o teu reino. O pão nosso cotidiano dai-nos de dia em dia. Perdoa-nos os nossos pecados, pois também nós perdoamos a todo o que nos deve. E não nos deixeis cair em tentação, disse Jesus. Ensina-nos. Ensina-nos a ter um coração parecido com o seu, Jesus. Como fazer para vencer todas as coisas do dia a dia? Tanta gente enfrentando enfermidades na família, algumas pessoas enfrentando drogas, algumas pessoas perdendo pessoas especiais, pessoas desempregadas, pessoas que estão esperando, quem sabe, o resultado de um exame importante. Tenha fé. Tenha fé. Nesses e em tantos outros momentos, o que você deve fazer é dobrar os seus joelhos em oração. Vai lá para o silêncio do teu quarto, dobra os seus joelhos e diz: Senhor Jesus, aqui estou diante de Ti, abrindo meu coração e levando a Ti toda a oração. A minha verdade Te entrego, Senhor Jesus. A minha dificuldade, Senhor Jesus, me ajuda a carregar essa cruz. Assim como o Sirineu ajudou a carregar a sua cruz, Jesus, eu preciso de auxílio porque eu não consigo sozinho. Me dá essa força. Me dá a capacidade de superar todas essas adversidades. Faz com que eu seja forte, assim como Tu é forte, Jesus. Me ajuda a carregar essa cruz. Me permita ter força suficiente para não desistir das coisas importantes, por mais difíceis que sejam. A força de uma mãe que luta por um filho, que às vezes está envolvido em drogas, ou na criminalidade, ou numa vida totalmente numa direção oposta àquela que é o caminho de Jesus. Ajuda, ajuda, Senhor Jesus. Segura as mãos daqueles que se encontram caídos e que pensam não ter mais forças. Aquelas pessoas que estão, às vezes, mergulhadas numa depressão intensa e que acabam perdendo o sentido verdadeiro da vida, na sua forma de ver. Que se acham menos amadas, menos importantes, que elas encontrem no seu amor o remédio para todas essas feridas da alma, Jesus. E que nós possamos, Jesus, te pedimos nesse instante, que nós possamos ser as ferramentas da evangelização, as ferramentas do auxílio àqueles que pedem e clamam por Ti, que nós sejamos os Seus operários nesta grande empreitada, Deus. Jesus, bondoso, amigo, Salvador, que nós saibamos encontrar na humildade a grandeza necessária para poder ser morada do amor de Deus. Toca o nosso coração, transforma a nossa vida, faz de nós uma nova criatura. A vitória é uma questão de tempo. Eu digo para você que tem dobrado seus joelhos em vários momentos do dia: a tua vitória está chegando. Acredita, confia. Deus é contigo. Jesus é contigo. Você nunca está sozinho.

Nada pode calar um adorador. Nada. Jesus, mais uma vez eu quero dizer obrigado, Jesus, por tudo o que tem feito pela humanidade, por nós, simples e pequenos pecadores, que temos em nós, sim, o desejo de sermos melhores. É o primeiro passo para se melhorar, é desejar ser alguém, ser algo melhor. Como que começa essa transformação? Nas atitudes, nos pensamentos, nos sentimentos. Nós precisamos agir em direção a tudo isso. E você vai dizer assim: Senhor Jesus, eu estou pedindo nesse instante por todas aquelas pessoas que estão de joelhos dobrados, elevando orações e preces de pedido, Senhor Jesus. Eu vou, nesse instante, unir a minha oração à oração dessas pessoas, para que elas sejam atendidas. A oração tem um poder infinitamente grandioso. E quando ela é feita para outras pessoas, ela tem ainda mais poder. Isso é caridade.

0: Durante esta semana, eu convido você a fazer isso. E se você puder repetir isso por todas as semanas, até o resto da nossa vida, que seja assim. Orações por outras pessoas. Vamos fazer isso? Que isso seja um hábito na nossa vida. Intervalo chegando, eu volto já.
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5: Voltamos com mais aqui no Unidos pela Fé. Eu dando sequência aqui àquela parte da palavra que falava sobre os discípulos de Emaús. Eu acho um texto muito, muito bonito, a palavra contando aquela história. No momento depois que Jesus havia ressuscitado, muitos dos seus seguidores estavam meio perdidos, assustados, alguns até meio que não acreditando naquela que era a promessa de Jesus. E de repente ele vem e vai confirmando tudo. Aí os discípulos de Emaús, aqueles que tinham caminhado com Jesus, que tinham reconhecido que era ele que estava ali com eles, quando ele partiu o pão, quando ele comeu com eles, eles tinham chegado até os apóstolos, estavam contando para os apóstolos o que tinham vivenciado. Contando, imagine a euforia, a alegria de saber, ele vive, Jesus vive. E eles contando, eu imagino que eles deviam estar muito emocionados falando aquilo. Imagina o caminho até os apóstolos, como deve ter sido para esses dois apóstolos de Emaús, indo levar uma notícia tão boa, uma notícia tão boa. E aí segue aqui na palavra, diz o seguinte: Os discípulos de Emaús estavam contando tudo o que tinha acontecido no caminho quando Jesus apareceu no meio deles e disse: que a paz esteja com vocês. Eles ficaram assustados. Eu vou repetir, ó. Eles estavam... talvez eu li muito rápido, né? Eles estavam contando e de repente Jesus aparece. De repente Jesus aparece, eles contando sobre o que tinham vivenciado, e Jesus aparece no meio deles enquanto os discípulos de Emaús contavam, e Jesus diz: que a paz esteja com vocês. Eles ficaram assustados e pensaram que estavam vendo um fantasma, mas ele disse, Jesus disse: por que vocês estão assustados? Porque há tantas dúvidas na cabeça de vocês. Olhem para minhas mãos e para os meus pés e vejam que sou eu mesmo. Toquem em mim e vocês vão crer, pois um fantasma não tem carne nem ossos, como vocês estão vendo que eu tenho. Jesus disse isso e mostrou as suas mãos e os seus pés. Eles ainda não acreditavam, pois estavam muito alegres e admirados. Então ele perguntou: vocês têm aqui alguma coisa para comer? Eles lhe deram um pedaço de peixe assado, que ele pegou e comeu diante deles. Pense comigo, eles estavam assustados, apavorados, e de repente, com aquela história de que Jesus já tinha ressuscitado, e de repente chegam os discípulos de Emaús dizendo que tinham conversado com Jesus, e de repente, no meio desses relatos, ele aparece e deseja paz e enche o ambiente de paz, e ficam assustados, e olha a tranquilidade de Jesus: vocês têm aí alguma coisa para comer? E ele vai comer junto com eles, com certeza falando mais e mais sobre tudo aquilo que sempre havia ensinado. Mas já nesse momento, tudo havia mudado. Não só para os apóstolos, mas para toda a humanidade. Jesus, nosso amigo. Jesus, nosso Senhor. Jesus, nosso Salvador.

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0: Cicatrizes, Bruna Carla, trazendo pra gente canção linda, lindo louvor, hein? O intervalo tá chegando, já já a gente volta com mais aqui no Unidos pela Fé, não sai daí.
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2: Um programa que emociona. Olha só, eu estava falando antes sobre a questão de oração. Aí acabei abrindo aqui e foi justamente o livro de Lucas, na parte onde diz Jesus incita a orar. Bem conhecido esse texto aqui, todo mundo sabe ele quase de cor, hein? Ah, você também sabe. Preste atenção. Por isso vos digo, pedi e dar-se-vos-á, buscai e achareis, batei e abre-se-vos-á. Pois todo aquele que pede, recebe, o que busca, encontra, e a quem bate, abrir-se-lhe-á. Qual dentre vós é o pai que, se o filho pedir pão, lhe dará uma pedra? Ou se pedir um peixe, lhe dará no lugar do peixe uma cobra? Ou se lhe pedir um ovo, lhe dará um escorpião? Ora, se vós que sois maus, sabeis dar boas dádivas aos vossos filhos, quanto mais o Pai Celestial dará o Espírito Santo àqueles que lhe pedirem. Se nós que somos imperfeitos, pecadores, maldosos, damos o melhor aos nossos filhos, para quem tem filho, né? Eu não tenho filhos, mas para quem tem filhos, se você dá o melhor para os seus filhos, o que podemos dizer de Deus, nosso grande Pai? Deus só quer o melhor para cada um de nós. Vamos trazendo mais por aqui. Samuel Mariano vem trazendo Deus está escrevendo.

0: Eu Navegarei, Gabriela Rocha, cantando aqui no Unidos pela Fé. Vamos trazendo intervalo e depois do intervalo as saideiras aqui da nossa programação de hoje, 2 horas que passam rapidinho. Depois do intervalo, a gente se despede.
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5: Voltamos somente para nos despedirmos de você que ficou com a gente até agora no programa Unidos pela Fé, trazendo os mais lindos louvores, canções e a palavra de Deus. Que a sua semana seja uma semana de paz, de luz e de muito amor. Fique bem, fique na paz de Jesus. Até o próximo programa.

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2: Olá, graça e paz, eu sou o Samuca San e está começando agora mais uma edição do Gospel Mix para agitar o seu fim de semana. Na próxima hora você vai ouvir o melhor do gospel em ritmo dançante e atual. Versões exclusivas de louvores para edificar o seu dia. E para começar a edição de hoje tem o louvor de Oséia Silva.

0: Gospel Mix aqui na sua rádio. Aí com louvor de Sarah Reeves. Antes ouvimos também a canção de Casa Worship. Ouvimos também o louvor de Jeremy Camp. E começamos com a canção de Oséia Silva. E qual louvor que você mais gosta? Conta aí pra gente através do nosso site, clicando aqui em pedidos, ou ainda pelas redes sociais, no Facebook, no Twitter e no Instagram. Já segue, já curta e já compartilha a nossa página. Aproveita, já baixa o nosso aplicativo pra você ouvir a nossa programação aonde você estiver, na palma da mão.
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0: E na sua rádio, e o louvor de Théo Rubia. Antes ouvimos também a canção de Francesca Battistelli. Teve ainda o som do Kento. E começamos com o louvor do Will Song. Não há muros e não há muralhas que o nosso Deus não possa derrubar. E agora tem intervalo chegando. Na volta tem mais louvores e a sua participação.
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0: 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É o Gospel Mix, aqui na sua rádio, louvando e glorificando a Deus no seu fim de semana, com os louvores mais dançantes para edificar o seu dia, aonde quer que você esteja curtindo a nossa programação. É sempre muito bom ter você na sintonia, em casa, com a família, ouvindo a nossa programação no seu smartphone, a caminho do seu trabalho, da sua igreja, que Deus possa lhe abençoar grandemente. Lembre de Deus em tudo o que fizer, e Ele lhe mostrará o caminho certo. Provérbios 3:6.

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Aí o louvor de Ellie Lime Beer. Antes ouvimos também a canção do Cuca. Passou por aqui o louvor do Duo Franco com o DJ PV. E começamos aí com a novidade, PT Martin. E a gente aproveita agora para mandar sua mensagem aqui no Gospel Mix. Graça e paz para a nossa ouvinte Adriele, de São Paulo. Graça e paz também para Nair, de Curitiba, Paraná. A Tereza, em São José dos Campos. Graça e paz também para a nossa ouvinte Miriam, em Sorocaba, interior de São Paulo. Já compartilha com os amigos, já espalha para todo mundo. É o Gospel Mix, louvando e glorificando a Deus no seu fim de semana.

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1: Fechando mais uma sequência aqui na sua rádio, aí com o louvor de David Joyce. E assim a gente finaliza mais uma edição aqui do Gospel Mix, agradecendo sempre a sua audiência. Continue na sintonia aqui da rádio, daqui a pouco tem mais louvores. Você curtiu o Gospel Mix? Até o próximo fim de semana.
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1: Olá, graça e paz! Eu sou o Samuca San e começa agora mais uma edição do Gospel Prime. Que a fé e a coragem te acompanhem o dia todo, em todos os dias.
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1: E a gente começa a edição de hoje ao som de Michele Nascimento.

0: Prime, Eurice Diniz.
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0: O Laço Quebrou. Teve ainda Juliano Som, Nova Jerusalém. Não se torne obsessivo por causa de suas falhas, ou você nunca desfrutará a vida que Jesus morreu para lhe dar. Somente Deus pode transformá-lo. Assim, converse com Ele sobre seus desejos. A palavra diz que aqueles que esperam no Senhor serão transformados. Veja em Isaías 40, 31. Enquanto isso, pare de falar sobre suas falhas tão intensamente. Não deixe o desânimo e a depressão roubarem de você a energia e torná-lo irritado. Se o fizer, pode espalhar essa ira a outras pessoas e perder as bênçãos que Deus reservou para você. Desfrute a si mesmo e resplandeça. Tome atitudes certas. Hoje, rumo a mudanças que você deseja, pedindo que Deus o ajude durante todo este dia. O Senhor o assiste no leito da enfermidade, na doença. Tu lhe afofas a cama. Disse eu, compadecete de mim, Senhor. Sara minha alma, porque pequei contra ti. Salmos 41, 3, 4. Somente Deus pode transformar você. E Deus vai fazer.
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0: No Gospel Prime, o som de Aline Lana, Me Sustenta. Teve ainda o som do Ministério Sarando a Terra Ferida. A gente faz aquele intervalo rápido agora. Já aproveita para interagir com a gente através aqui das redes sociais. A gente segue online e no WhatsApp da rádio.
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3: De volta por aqui, este é o Gospel Prime. O escolhido por Deus nunca é derrotado. Ele pode até passar pelo vale ou pela prova, mas no final, Deus sempre honra aquele que o ama.
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5: Eu tô muito feliz.
4: Glória a Deus. 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

0: Gospel Prime, o som de Ruth Dayane.
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0: uma promessa, e Deus vai cumprir essa promessa.
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0: fechando mais uma sequência. Este é o Gospel Prime, ao som de Essência, Aline Souza. Teve ainda Gisele Nascimento, Enxugue as Lágrimas e Kemily Santos, A Promessa. Agradecendo sempre aí a sua audiência, você que sempre participa e interage com a gente. A Adriana e a Sueli em Cotia. A Luciana tá com o rádio ligado lá na cidade de Itapeva, interior de São Paulo. Um excelente dia também para o Adilson e a Irene em Itamogi. O Rafael e o Vinícius em Guabiruba. O João Paulo e a Simone em Oscar Bressani. A Jaqueline em Jacutinga. E o Evanilson em Arapiraca. Encerrando por aqui a edição de hoje, mas acreditando que acima de qualquer problema, existe um Deus maior que tudo.
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1: Olá, tudo bem com você? Tudo certinho, tudo tranquilo por aí? Maravilha, tô chegando com o nosso Hora da Vitória. Um ótimo final de semana pra todo mundo. Pra você que tá trabalhando, um bom trabalho. Pra você que tá descansando, um bom descanso. Tudo de bom, o nosso Hora da Vitória tá apenas começando. Sou Luiz Pires, peço licença pra chegar, pra entrar na tua casa, no teu carro, no teu comércio, pra te fazer companhia a partir de agora e a partir daqui, tá? Vamos começando muito bem o nosso Hora da Vitória. Larissa Santos chega e canta pra gente. Quando dobro os meus joelhos, Hora da Vitória tá apenas começando pra você.

0: falaram pra gente, todo medo se vai. E assim nós vamos fazendo uma pequena pausa aqui pro nosso intervalo. Gente, eu volto já, me espera, vai embora não, que é bem rapidinho. Já já eu tô de volta com o nosso Hora da Vitória pra você.
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5: Olha, um carpinteiro, ele acostumava guardar todas as sobras de madeira no final do dia. Então, todo dia aquilo era sagrado. Ele sempre guardava todos os pedaços das madeiras que sobravam. Seu ajudante dizia: chefe, mas para que guardar tudo isso? Isso aqui é lixo. Ele dizia: não, mas um dia vai ter a sua serventia. Ele guardava pedaços de madeiras curtos, com nós, sabe? Pedaços de madeira pequeno, tortos, enfim. Guardava tudo. Um dia, os curtos ele usou como trava. Os tortos se encaixaram perfeitamente nos lugares de curva. E os menores foram usados como apoio. E assim ele construiu um balaio muito bonito. Então, quando o ajudante chega para mais um dia de trabalho, ele então pega o balaio e diz ao ajudante: olha, veja isso. E o ajudante ficou encantado com aquilo. Mas, chefe, como assim? Ele disse: usei tudo aquilo que você disse que era lixo, que você disse que não servia para nada. Serviu para isso aqui, ó. Olha o balaio que eu construí. Então, o ajudante ali entendeu que tudo, de fato, tem a sua serventia. Da mesma forma, somos nós. Muitas vezes, automaticamente, nós nos jogamos fora. A gente entra numa crise existencial que a gente pensa: ah, eu não sirvo para nada. Para que que eu estou tentando isso? Para que que eu vou fazer isso? Para que que eu vou fazer tal curso? Ah, para que que eu vou fazer essa faculdade, sendo que eu nem vou usar, né? Outra hora, o mais grave, subestimam pessoas, né? Ah, para quê? Mas por que que fulano vai tentar isso? Fulano não leva jeito para isso. Ah, mas fulano não sabe fazer nada. Então, temos um hábito tão feio, digamos assim, de subestimar as pessoas, que esquecemos que Deus criou cada um com o seu próprio dom, com a sua própria luz, né? E Deus, ele sabe de tudo isso, ele cria, ele coloca cada pessoa e cada situação no seu devido lugar, onde se encaixa perfeitamente. Não esqueça disso.

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2: Como é que você tá? Tá tudo bem? Tudo tranquilo? Tudo certinho por aí? Maravilha! Quero aqui, ó, te agradecer. Olha, muito obrigado, obrigado sempre pelo teu carinho, pela tua amizade, pela tua audiência. Onde quer que você esteja, com quem quer que esteja, tudo de bom pra você. Deus abençoe hoje sempre, tá? Tudo de bom. E eu quero também aqui te parabenizar no dia de hoje. Alô, você que tá de aniversário, você que tá soprando velinhas, você que tá colhendo mais uma rosa nesse jardim tão maravilhoso chamado vida. Meus parabéns, muitas felicidades, muitos anos de vida. Desejo que o nosso Papai do Céu te cubra sempre com muito amor, com muita paz e, é claro, com muita saúde também. Tudo de bom para você. Deus abençoe hoje e sempre. Vamos agora com o nosso Salmo Diário.
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3: Salmos 115. Não a nós, ó Deus, não a nós, mas ao teu nome da glória, por causa do teu amor leal e da tua fidelidade. Porque deveriam as nações dizer: onde está o Deus deles? Nosso Deus está no céu, ele faz tudo o que lhe agrada. Os ídolos deles são de prata e de ouro, trabalho de mãos humanas, tem boca, mas não pode falar. Olhos, mas não pode ver, tem orelhas, mas não podem ouvir, nariz, mas não podem cheirar, tem mãos, mas nada podem pegar, pés, mas não podem andar, não fazem nenhum som com a garganta. As pessoas que os fazem ficarão iguais a eles, e também todos os que neles confiam. Ó Israel, confie em Deus, ele é a sua ajuda e o seu escudo. A casa de Arão, confia em Deus, ele é a sua ajuda e o seu escudo. Vocês que temem, confiem em Deus, ele é a sua ajuda e o seu escudo. Ele se lembra de nós e abençoará. Abençoará a casa de Israel, abençoará a casa de Arão, abençoará os que o temem, os pequenos e os grandes. Ele fará que vocês se tornem muitos, vocês e os seus filhos, que vocês sejam abençoados por ele. Aquele que fez o céu e a terra, quanto aos céus, eles pertencem ao nosso Deus. Mas a terra ele deu aos filhos dos homens. Os mortos não louvam a ele, nem os que descem ao silêncio da morte. Nós, porém, louvaremos, desde agora e para sempre, louvem a

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1: Voltamos com o nosso Hora da Vitória e chegou aquele momento todo especial de cantar, de louvar, com os louvores do passado que se fazem presentes e muito presentes em nossas vidas. Como sempre, trago para você uma seleção toda especial, tá? Daqueles louvores que você sempre ouvia por aí. Louvores que você sempre ouvia na rádio, que você sempre ouvia na rua, que você sempre ouvia por aí. Então, ó, peça por aqui o teu louvor que eu vou tocar para você com todo o carinho do mundo, tá? Então, ó, tô esperando a tua participação. Vamos de música? Vamos de louvor? Melissa, canta pra gente Agindo Deus.
2: Muito mais louvor.
3: Que noite linda Deus escolheu pra nós, amém? Essa é a

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1: 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Agora no Hora da Vitória. Momento da Palavra. Marcos, capítulo 14. Pedro é avisado. Então lhes disse Jesus: todos vós vos escandalizareis, porque está escrito: ferirei o pastor e as ovelhas ficarão dispersas. Mas, depois da minha ressurreição, irei adiante de vós para a Galiléia. Disse-lhe Pedro: ainda que todos se escandalizem, eu jamais. Respondeu-lhe Jesus: em verdade te digo, que hoje, nesta noite, antes que duas vezes cante o galo, tu me negarás três vezes. Mas ele insistia com mais veemência: ainda que me seja necessário morrer contigo, de nenhum modo te negarei. Assim disseram todos.
2: Pedro é avisado. Então Jesus, ele avisa aos discípulos previamente de tudo o que iria acontecer. Ele cita um trecho da escritura que dizia: ferirei o pastor e as ovelhas ficarão dispersas. Então Pedro dizia: mesmo se fosse preciso morrer contigo, eu morreria. Mas Jesus, ele é bem claro: ainda hoje, antes que o galo cante, tu me negarás três vezes. Jesus sabia já de tudo o que iria acontecer. Então ele passa esse alerta para os discípulos, porque ele sabia que seria motivo de grande susto para todos, né? E Jesus, ele então segue para sua missão, para cumprir com aquilo que é determinado. E a gente aprende com toda essa passagem da paixão de Cristo, da morte de Cristo, que nós devemos estar preparados para tudo, inclusive para as adversidades que nos cercam, sabe? Inclusive para os problemas, inclusive para tudo que nos cerca. Porque, gente, porque quando temos que passar por uma situação, não tem quem passe por mim, não tem quem passe por você. Somos nós que temos que passar. E Jesus, ele passou por tudo com resiliência, com paciência, esperando sempre a vitória após a morte.

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Senhor Jesus, o que tu quiseres de mim, eu tô aqui.

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0: Ó Igreja do Senhor, tu és santa e verdadeira, é bonita e ataviada, é a noiva do Cordeiro. O noivo está chegando, o Espírito Santo avisando, para o azeite não faltar. Lembra das virgens loucas e prudentes, é um aviso para todos os crentes, para aquele dia não ficarem. Aleluia, Jesus! Glória a Deus! Ora vem, Senhor Jesus! Glória a Deus! Aleluia, aleluia, Jesus! Glória a Jesus! Glória a Jesus! Glória a Jesus! Glória a Jesus!
1: Comunicando aqui o seu irmão em Cristo, é Gilberto Leite da Costa, viu? Aqui no rádio, mas você e eu e você, vamos trazer um louvor aqui, né? Vamos trazer um louvor aqui, aí eu... Aí

Glória ao Pai, glória ao Filho, glória ao Espírito Santo, né? O Deus vivo de Israel, o Criador, né? O nosso Pai Criador que está nas mansões celestiais. Deixa eu ver aqui a palavra aqui. Essa palavra aqui que eu quero passar para os que estão ligados nessa programação abençoada. Para quem chegou, aqui é o irmão em Cristo Gilberto Leite da Costa. O Espírito Santo está aí com você, trabalhando na sua vida. Ô, glória! Olhe a palavra que o Criador tem para mim, tem para você, que está sintonizado aqui, nessa emissora de rádio. Mas a nossa cidade está no céu. Eita glória! Teve tempos da minha vida que eu não conhecia a palavra aqui, ó. Eu não conhecia. Mas a nossa cidade está no céu. Aí a pergunta vem aqui. Você crê? Será que eu creio? Ô, glória! Ora, eu creio. Eu não sou da terra. Eu não sou da terra. Eu estou aqui. Papai do céu está observando cada um de nós. Ele fez, mandou nós para cá, certo? Ele mandou o filho dele, viu? Para vir libertar, salvar, comprar, para quando eu e você passar pela morte, aí ele levar para a casa do nosso Pai Criador. Quem convence? Quem convence? Né? O ser humano. Para crer na palavra. Quem é? É o mover do Espírito Santo. Aí a palavra aqui é o pão. O homem, ele precisa se alimentar para dar energia aqui a esse corpo, né? A essa matéria. Mas o espírito, a alma, precisa do Criador. Será que eu quero o Criador? Será que eu quero? Nicodemos não foi Espírito Santo. Nicodemos, ele disse, eu vou conversar com aquele mestre, aquele profeta, eu vou procurar ele. Eu quero fazer pergunta a ele, eu quero ver ele, eu quero conversar com ele, porque eu quero Cornélio, né? Cornélio, glória a Deus, louvado seja o nome do Senhor, né? Não, peraí, eu me enganei aqui. Nicodemos, ele foi atrás do mestre. Cornélio, ele orou, falava com Deus. Aí papai do céu escutou lá.

0: A palavra de Cornélio. Nicodemos foi ter com o mestre. E Cornélio, Cornélio, eu quero mais, orando, orando. Aí papai escutou ele, estava ouvindo ele. Às vezes você fala, aí acha que papai, papai, papai, Criador, presta atenção. Você só tem vida porque o Criador fez você, fez eu, fez nós. Pelo amor de Deus, Espírito Santo, ajuda cada um de nós. O Criador não é religião, não é religião. É o Criador que fez eu e você, que é eu e você de volta para Ele. Aí deu o filho, veio aqui à terra, se fez carne. Você já parou para imaginar isso? Você já parou, eu já parei para imaginar isso. Escolheu um ser humano, que é a Maria. Maria foi cheia do poder de Deus. Aí entrou o Messias para comprar, salvar, libertar a nossa alma. Porque aqui o corpo aqui, olha. Eu fico aqui meditando, sabe, meu amigo, minha amiga? A gente andando. Você não voa, você voa aqui na terra? Você não voa. A não ser que você pegue um avião, né? Aí você vai voar. Mas nós é andando, olha. Olha, nós é andando, andando. Aí eu fico meditando a energia da terra. Aí Papai do Céu fala para Moisés: Moisés, essa sandália aí que você colocou nos seus pés, tira ela aí porque essa terra é santa aqui. Aí Moisés tirou a sandália, olha. Aí ficou com a sola do pé na areia. Ei, Moisés, você é barro. Você é areia, você é pó, Moisés. Viu? Quem fala aqui é Deus. O pastor Jesus, filho do Criador, vinha uma multidão atrás de uma mulher, que a mulher errou, pecou, e a lei era para apedrejar, matar. Mas só que o advogado e o juiz, o promotor, o filho de Deus e o próprio Deus estava ali para chegar naquela situação daquela mulher ali que estava passando aquela situação ali, certo? O que eu acho bonito aqui é a palavra de Papai Criador. Aí a mulher caiu nos pés de Jesus. Aí ele disse assim para aquela multidão que estava furiosa, querendo meter a pedra, porque a lei diz que era para matar aquela mulher. Ele colocou o dedo na terra, no pó. O Criador, através do Filho, colocou o dedo dele na terra e começou a escrever. Aí, todo ser humano é pó. Todo ser humano é barro. Aí, Papai do Céu fala aqui, para mim e para você. Ei, eu vim aqui, olha, através do meu filho na carne, olha. Aí eu tô com o dedo aqui, é meu filho esse daqui, olha. Vocês estão vendo? Aí vocês estão querendo matar uma pessoa por causa da lei. Mas aqui está a graça, aqui está o pastor, aqui está o Salvador, que veio cumprir a lei e salvar os perdidos. Os pecadores. Aqui vê a cura do pecado. Aqui está a cura do pecado, que é o pastor. Aí todos viram o Criador ali. E todos viram que era pó. Aí disse, nós somos pó. A pedra que está na minha mão é pó. E eu sou pó. Eu sou carne, eu sou pó. E eles viram a glória de Deus ali, naquela reunião ali. O que é que você está passando? Que você acha que vai perecer, vai morrer, não tem mais jeito, está aprisionado, está no cárcere. Mas o pastor é quem muda a sua história, é quem sara a sua ferida, a sua alma. Ele conhece quando você se arrepende. É ele quem sara você, que cura você. Aí todos ali viram. Vixe, nós somos pó, né? Então todos os acusadores soltaram as pedras e foram embora, né? Foram embora. Glória a Deus, glória a Jesus, glória a Deus. Então, só o Senhor para curar da ferida do pecado, da ferida do pecado, das armadilhas do pecado, porque Satanás, os anjos do mal, que é o nosso adversário, eles é direto, atirando, querendo escravizar, querendo matar, destruir, viu? A alma da pessoa, viu? Glória a Deus, glória a Jesus. Ah, pois, o pastor Jesus é quem cura você, é quem está curando você agora. Das acusações, viu? Amém? Você encontra o pastor Jesus quando você nasce de novo. Aí quem faz isso é o Espírito Santo. Amém? Vamos aqui escutar um louvor. Em nome do Pai, do Filho e do Espírito Santo. Oh, glória a Deus.
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0: abaixa a cabeça nas batalhas dessa vida. Deus é contigo. Ei, Major, glória a Deus.
1: Aí estamos ao vivo, viu? Ao vivo. Eita glória. Bom dia, bom dia, bom dia. Com alegria. Você que está com o radinho ligado, sintonizado nesta emissora de rádio. Abençoado, né? Você é um soldado, né? Nasceu de novo, é um soldado. E tá ferido, né? Mas o pastor Jesus está aqui. Oh, glória a Deus. O pastor Jesus está neste lugar. Está aí com você, viu? Amém, glória a Deus. Aqui a palavra aqui. A nossa cidade está no céu. Aí o nosso Pai Criador está lá. Eita, glória. Que fez você. Que fez eu. Fez nós, mandou nós aqui para a terra. Aí nós estamos na carne. E a carne é o pó, é o barro. E ninguém quer morrer. Ninguém quer morrer. Todos nós queremos viver. Mas a verdade é que tem a morte. A morte. E um dia nós vamos passar por isso. Elias, ele foi levado pelo Pai Criador. Enoque foi levado pelo Pai Criador, não passou pela morte. E o nosso pastor, ele ressuscitou, ele venceu a morte, né? Glória a Deus. A nossa cidade está no céu. Oh, riqueza! Essa palavra aqui que está no livro de Filipenses, capítulo 3, versículo 20. Donde também esperamos o Salvador, porque ele vem arrebatar sua igreja, que é você, que é eu, aquele que se arrependeu, aquele que nasceu de novo, saiu da Adão, do velho homem Adão, né? Que morreu espiritualmente. Aí a pessoa diz assim: religião, misericórdia, viu? Misericórdia. É uma pessoa boa, tem muita pessoa boa, mas não tem calma, não tem paciência, não quer ler, não quer ouvir a palavra, não quer ouvir a palavra, não quer ler. Misericórdia, e vai passando os dias, vai passando os dias, aí morre. Aí a boca esquenta, viu? Porque aí fica alma e espírito. A carne fica na energia da terra. Porque o osso, o sangue, o osso, o sangue, né? Osso, sangue e a carne, a pele. É tudo energia da terra. Aqui quem disse aqui, a minha aqui, é o Espírito Santo, não é homem, não é irmão, não é pastor, não é padre. É aqui na hora aqui. Essa energia aqui, olha. Essa energia que a gente vê, que a gente olha, que acha bonito. Aqui é eu, olha. A unha, os dedos, a cabeça, os olhos. Tudo vai para a terra, para debaixo da terra. Aí fica alma e espírito. Espírito e alma. E aí? Aí. E aí é o mundo espiritual. E agora? Teve tempo na terra para encontrar a verdade. Mas o pouco que vê é um prédio, é uma igreja, que diz que é a igreja lá, o templo, né? Eu vou para a igreja. Eu sou da igreja, né? Mas aí só olha para o homem. E aí, como é que vai ser esse negócio? Como é que eu vou andar na fé se eu olhar só para o homem? Só para o homem. Não tem, Tem, eu sei que tem os erros, as falhas, mas eu tenho que olhar, sabe para quem? Para o meu pastor Jesus Cristo, se eu quiser andar na fé, se eu nasci de novo, olhar para o Filho do Criador, se eu for olhar para o homem, porque vai ter notícia de um homem líder. Que errou, que falhou, e o que é que eu tenho a ver com isso? Tenho nada a ver com isso. O meu negócio é com o Papai Criador. O seu negócio, meu irmão, minha irmã, é com o Papai Criador. Se um irmão, se uma irmã errar, falhar, para que colocar os olhos nessa pessoa? Ou vou orar, ou senão não posso fazer nada, não. Eu vou carregar minha cruz. Tem que ter cruz, cruz, cruz. Sabe por quê? Porque o seu pastor, o meu pastor, né? Ele foi para a morte de cruz para salvar a alma pecadora. O padre, o pastor. O tal pastor, o tal padre fez isso. Sim. Aí é ele que vai pagar pela falha dele, pelos erros dele. Porque todos nós somos falhos, nós erramos. Viu? A palavra diz assim, olha, falsos profetas. Falsos mestres. Jesus andou com um vendeu por dinheiro. Escândalos. Olha aí. A minha visão é no meu pastor. A minha visão, a sua visão tem que estar no pastor. Quem é esse pastor? É o Verbo que se fez carne. Viu? Que é esse nosso Salvador, o Senhor Jesus Cristo, que transformará o nosso corpo abatido para ser conforme o seu corpo glorioso, segundo o seu eficaz poder de sujeitar também a si todas as coisas. Né? Glória a Deus, porque é batalha, irmão. É batalha. A maior batalha que nós passa, que nós enfrentamos, é contra Satanás, anjos caídos. Viu? Ele vai querer perturbar o seu casamento, o seu lar, sua família. Lá aonde você estuda, lá aonde você trabalha, lá aonde você vive, convive. Então, o mal, ele vai querer atacar. Principalmente quem está na carne. Principalmente quem nasceu de novo. Eita, menino! Diga aí, tá orando? Tá lendo a palavra? Tá fazendo a obra? Tá ouvindo a palavra, quer ouvir a palavra, quer ter comunhão com o Criador, os inimigos não vão ficar quietos. Ô, glória! Os inimigos vai querer judiar, maltratar a alma da pessoa para vir servir. O quê? O mundo! O mundo! As energias do mundo! Mas não quer. A energia da palavra. Porque eu não estou vendo. Porque quer ver, quer igual a Tomé. Quer ver, né? Aí eu e você, nós somos peregrino. Peregrino, a qualquer momento, nós podemos ir embora. Embora. Aí, para onde nós iremos? Por que você não procura? Por que você não procura saber a verdade? Viu? A verdade. Cadê o espírito? Cadê o espírito? Está vivo ou está morto? Está vivo ou está morto? Como é que está a minha alma? Como é que está a minha carne? Eu estou fazendo as coisas da carne? Ou eu estou fazendo as coisas da alma? Ou eu estou querendo o Espírito Santo, a comunhão com o Espírito Santo? Hein? Pois é, é uma batalha no mundo espiritual. Eu sou peregrino, viu? Nós somos peregrino, peregrino. Amém?

0: comunicando com você, seu irmão em Cristo, Gilberto Leite da Costa. Eita glória! Olhe, vamos fazer aqui um intervalo e eu volto já.
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Pai, o Filho e ao Espírito Santo. Nós estamos aqui, olha, nesse planeta Terra. Eita, glória. Mas a palavra do nosso Pai diz assim: mas a nossa cidade está lá no céu, donde também esperamos o Salvador, o Senhor Jesus Cristo, que transformará o nosso corpo abatido para ser conforme o seu corpo glorioso, segundo o seu eficaz poder de sujeitar também a si todas as coisas. Aí, Satanás, os anjos caídos, que é o adversário, que é o inimigo da humanidade, ele não quer que você fique sabendo da verdade. Viu? O maior adversário, o inimigo da humanidade, é os anjos caídos, que ele não quer que você e eu fique conhecendo a verdade. Aí ele vai atacar, meu. Ele vai atacar, ele tá atacando. Agora, é interessante é o seguinte. É que a pessoa não vê, não, é? Será que não vê, não? Hein? Hein? Será que a pessoa não vê? Hein? A pessoa busca Deus. A pessoa busca Deus. Né? Mas o adversário, porque a minha forma de trabalhar pela fé, pelo mundo espiritual é essa, mas eu não sei por quê. Porque a igreja é quem nasce de novo. Eu sou a igreja. Quem nasce de novo é a igreja. É pra ter a espada. É pra ter a roupa espiritual. Eu digo a papai: papai, eu quero a roupa espiritual, as botas, o escudo, os anjos que tá aqui trabalhando. Pra quê? Pra resgatar as almas. Eu não resgato alma. Quem resgata as almas é o Espírito Santo trabalhando aí com os anjos aí, ó, passando a espada na cabeça de capeta, de demônio, de anjo caído. Viu? A nossa guerra é essa. A nossa guerra é essa. A igreja. A oração. Ouvir a palavra. E as almas, a cura, a libertação, certo? O pastor Jesus, ele veio curar, libertar, transformar a vida, levar para casa do pai dele, que é o Criador. Ele não veio dizer assim: olha, tá aqui o carro, olha, tá aqui a casa, olha, tá aqui os bens materiais. Não. O pastor, ele veio dar vida no espírito. Dar vida no espírito. Tudo que eu e você adquirir aqui na terra vai ficar aqui na terra. Aí papai tá vendo tudo, hein, papai? É seu pai, viu? Tá olhando pra você 24 horas no ar. Quando você pega aqui o celular, a televisão, o computador, você não vê uma imagem, uma cena? Você não vê? Vê. Se você filmar e for assistir, você vai ver, não vai?
Se alguém filmar você, depois vocês vão ver, né? Até o que vocês falaram. Então, papai do céu veio ver você. Papai do céu veio e você. Você já parou para imaginar isso? Que os olhos dele tá em todo canto. Ai, Jesus. E aí? E aí? Ele tá olhando. Gilberto tá na carne. Gilberto tá na alma. Gilberto tá no espírito. Ele sabe. Ele sabe. Aí o adversário, ele quer judiar, maltratar você. Viu? Satanás, ele quer judiar, judiar com a alma que papai fez. E a alma veio aqui pra terra. Pra enganar a alma. Dizer assim, vamos lá. Como eu escutei de um. Um que nasceu de novo. Ele brabo, menino. E eu só escutando ele. Olha. Ele nasceu de novo, né? Aí começou a guerrear. A guerrear. Contra o adversário, o inimigo. Aí esse soldado. Qualquer soldado. Nasceu de novo e tá na guerra. Orando. Evangelizando. Ensinando. Satanás vai querer derrubar esse soldado. Aí quando dá fé, o soldado está dizendo, conhece a palavra e diz, não, não tem inferno, não tem céu. Aí isso aqui, eu vejo o que é isso aqui? O que é que eu vou ver isso aqui? O que é que eu estou vendo isso aqui? Olhe como Satanás é. Olhe como os anjos caídos é. Conhece a palavra, pregou a palavra, ensinou a palavra e os inimigos. Pega, pega, pega, pega, pega, pega, pega, pega. Mata ele, mata ela, mata ele. Aí quando a fé conhece a palavra e fica dizendo que... Aí eu vejo o quê? Meu amigo, eu tô vendo aí, é Satanás aí. Aí eu tô vendo Satanás, o mal. Era um soldado, aí atacou o adversário, o inimigo, fazendo a vontade do pai, levando pão, levando água, cuidando das ovelhas, quando a fé, Satanás atira, porque ele atira mesmo. No soldado, na igreja, aí dá lugar, meu amigo, aí dá lugar, dizer que não existe, não tá na palavra, que dois homens morreu, faleceu, um foi pro seio de Abraão, outro foi lá pro Hades, não tá escrito, eu não conheço, você não conhece, você tá ouvindo. Aí aquele seu de Abraão, pra mim, é a casa de papai, é papai, é o céu, é Deus, pra mim, aquele homem, que o texto diz assim, tá no seu de Abraão, pra mim, ele voltou pro pai, ele foi pro pai. Agora depois, eu conheço a verdade. Aí depois eu vou dizer que não tem fé, que não tem céu, que não tem Espírito Santo. Misericórdia! Misericórdia! Viu? Olha aí como Satanás faz, viu? Satanás
ele é o pai da mentira. Aí ele quer judiar até com os escolhidos. Quantos escolhidos tem? Ferido, machucado, irado, com raiva. Mas Jesus não fez nada com você, não. Talvez você achou alguém que feriu você. Ansiedade, ansioso. Aí se encontra com uma decepção. Aí, em vez de olhar para Jesus, olha, olhar para Jesus. Aí, não, aquele irmão fez isso comigo. Aí, aquele ódio, aquela raiva. Sai pra lá, Satanás! Tá repreendido, bicho ruim! Meu papai, ele só faz o bem. Ele só quer o bem pro filho, pra filha. Que história é essa, rapaz? Não entra na minha cabeça, não entra na minha mente, não. Jerusalém espiritual e celestial é a casa do meu pai. É pra onde eu vou. É pra onde o Espírito Santo tá me usando pra levar uma ruma de irmão, de irmã, de alma. Porque o Espírito Santo tá trabalhando. Um rapaz, eu vou falar, que eu vi, aconteceu, um rapaz, judiado por Satanás, essa que é a verdade, aí a pessoa não vê, não é? A pessoa não vê, ah, pois eu vejo, não tem outra palavra, não tem. O Pai Criador faz o homem. Ei, você é homem. Ei, você é mulher. Aí, como é que o homem vai ser uma mulher? Como é que uma mulher vai ser um homem? Que ideia é essa? Que ideia? Da onde é que vem essa ideia, esse pensamento? Pronto. Pensamento é alma. Aí como é que tá essa alma aqui? Como é que tá essa alma aqui? Esse pensamento aqui. Misericórdia. Aí é demônio, é capeta, é anjo do mal, é treva, é escuridão, é prisão, é presídio, é cadeia, é inferno. Porque com raiva do Criador, porque o Criador fez o homem, colocou o homem para dormir, aí fez a mulher da costela do homem. Agora vocês vão se multiplicar, porque tinha relacionamento com o papai Criador. Aí como é religião? Aí como é que é placa? Aí como é que é templo? Aí como é que é pastor? Padre? Freira? Hein? Presbítero? Diácono? Não, é o Criador. Como é que eu vou pro Criador? Como é que eu chego no Criador? Através do pastor. Quem é esse pastor? É o filho do Criador, não tem outra forma de eu chegar nesse Criador que me fez, que eu estou na carne, na alma, no espírito, não tem outro caminho, é o Cordeiro de Deus, é a porta da salvação, da libertação. Aí Satanás fica irado. Satanás, os anjos caídos, viu a grande obra divina, aí disse, vamos atacar esse Adão e Eva, porque eles vão crescer, vão se multiplicar, e aí vão obedecer a ele, porque ele se rebeliou contra o seu pai Criador. Ele não quer que você fique sabendo
que tem a Cidade Santa, que tem a porta para ir para lá. Ele não quer. Ele quer levar você lá pro inferno. É tudo ao contrário. Tudo ao contrário do Criador. Quer acabar com o casamento, quer roubar, quer matar, quer inveja, quer briga, quer contenda, joga um contra o outro. A nação quer a nação toda em guerra, não quer paz, não quer amor, não quer luz, não quer. Quem? As trevas, as forças negativas, viu? O mal.

escutando ele e vendo ele. Aí eu vivo aqui, olha. Eu sempre me lembro dessa pessoa. Ele disse assim: pastor, pregue a palavra. Aí eu falava, Jesus, esse ser humano está chamando eu de pastor. Que mistério é esse? Eu não sou pastor. E ele falando comigo, ele disse: pastor, pregue a palavra, porque eu estou preso. E as lágrimas dele descendo. Olha aí, quantas pessoas têm preso? Quantas pessoas têm preso querendo sair da situação do pecado? Das cobras. Cobra, quando eu digo cobra, é demônio, é capeta, é anjo do mal, é anjo das trevas. Que eu vi um ser humano dentro da igreja procurando Deus, viu? Procurando Deus, buscando Deus, se manifestou e ficou feito uma cobra, meu amigo. Dentro do templo, lá onde a gente diz, viu? Quando nasce de novo, viu? Demônio judiando a pessoa, levando a pessoa para prostituição. Não quer ver o casamento, não quer ver a família ali na paz, no amor, não quer. É teco-teco, é tapa-vai, tapa-vem, é bebedeira, raparigagem. Satanás quer isso. Satanás quer isso. O homem batendo na mulher, a mulher batendo no homem, briga dentro de casa, confusão, contenda. E a pessoa fica chorando, chorando. Aí o que é isso? O que é isso? É as trevas, meu irmão. É as trevas. Olha, não quer escutar a palavra. Não quer ouvir a palavra. Não busca Deus. Não quer Deus. Aí a carne reina. Aí os demônios querem o quê? Quer judiar com a vida do ser humano. Metendo na peia. A verdade é essa. Uma festa da carne. Uma festa da carne. Se você abrisse os olhos e visse a realidade, Tomé, não creu, não acreditou. Andando com Jesus, ouvindo Jesus operar milagre, fazer milagre, curar, libertar, salvar. Quando os outros irmãos, discípulos, disse: Tomé, oi, o mestre ressuscitou, o mestre venceu a morte, o mestre está aqui conosco. Tomé disse: eu não creio, eu não acredito. Aí Jesus disse: Tomé disse, a não ser que eu veja. Aí coloca o dedozinho lá na palma da mão dele, lá, é, a cicatriz lá, no punho, né? Aí Jesus: eu tô aqui, olha a minha matéria, pronto, ficou na matéria para Tomé ver. Aí se você visse aí a festa da carne, que você acha bom, que você gosta,

que você não nasceu de novo, é escravo. Aí você diz, não, eu não sou escravo, não. Mas é preso. Mas você não vê cadeia, você não vê presídio, você não vê. Porque tem um livre-arbítrio, você não vê. Mas quando você nasce de novo, aí o inimigo ataca, porque não quer que você nasça de novo. Aí o inimigo vai dizer, é religião. Olha aí como inimigo é. Ai, é religião, ai, é negócio de crente, ai, é negócio de pastor, ai, é negócio de padre. Olha como o adversário ataca. Se você nascer de novo, meu amigo, é o Espírito Santo trabalhando na sua vida. Não sou eu, não. Não é os irmãos que estão na guerra da batalha, não. Orando, jejuando, entregando folheto, indo no hospital, levar uma palavra, uma mensagem, lá nas cadeias, no meio de rua. Porque são irmãos de guerra, de batalha, que quer ver almas salvas. Aí Jesus colocou eu aqui no rádio. Eu tenho que falar o que Jesus manda eu falar. Por quê? Porque Jesus me mostrou cadeia. Cadeia do mundo espiritual. Quantas pessoas tem preso? Gilberto, oi papai. Prega a minha palavra. Aí a palavra aqui, ele diz assim, mas a nossa cidade está no céu. Aí eu tenho que ver essa cidade. Pela fé. Eu não estou na terra? Tá. Você não está numa cidade? Tá. Você não está vendo uma cidade onde você habita? Tá. Pronto. Aí só existe matéria... Não existe o lado espiritual, não. Existe o lado espiritual. Se a palavra aqui, que é do meu pai criador, que eu não conhecia, aí hoje está aqui a palavra aqui, que é pão e água, diz assim, mas a nossa cidade está no céu. Pronto, eu estou vendo ela. Estevão viu a cidade. O trono. E estavam apredejando o Estevão com pedra, matando. Mas Estevão diz, perdoa eles, né? Estevão, o discípulo. Mas é isso aí. Estevão, quando estava sendo apredejado, perseguido, porque pregava a palavra, ele viu o céu aberto. Eu vi uma visão que eu com os olhos fechados, eu corri, pulei, saltei, me alegrei, não derrubei ninguém, não machuquei ninguém. A igreja, o templo sumiu. Sumiu. Eu vi vaso. Vaso voando, eu vi vaso voando. Eu vi tampa de vaso voando, a luz saindo do vaso, a coisa mais linda do mundo. Aí quer dizer que eu fui ficar quieto? Não, eu corri feito menino, feito menino. Aquelas criancinhas que correm, acha graça, feliz, contente. Pronto, eu fiquei daquele jeito, viu? Não derrubei ninguém, não machuquei ninguém. E era uma ruma de irmão. O que é de Deus, rapaz. Uma coisa linda dessa que eu vi. Vaso de barro. As tampas voando. Eita glória! Quem faz isso é o Pai Criador. E eu olhando. E eu olhando. Os vasos vinham assim para minha frente, assim bem pertinho de mim. E aquela luz saindo de dentro do vaso.
e a tampa do vaso saindo, rapaz, quem é que fica parado, quem é que fica quieto? Uma energia divina dessa. Saltei, pulei lá, quero saber quem vai criticar, quem vai mangar. Eu adorando o Senhor, falando em mistério, chorando, sapateando. Ô Glória, porque eu vi uma visão, com os olhinhos fechados. Ô Glória. Aí, a gente vê pessoas boas, vejo pessoas boas, pessoas maravilhosas, e Satanás metendo a peia, metendo o chicote. Aí a pessoa pensa assim, o pensamento que ele está curtindo a vida dele, né? Ela está curtindo a vida dela. Eu fico olhando assim, meu Deus do céu, meu Jesus. Eu fico olhando assim, aí a pessoa tá lá, caladinho, caladinha, Satanás, prá, o chicote, prá, vai, faça isso aí. Aí ele e ela faz. Não é verdade? Não acontece com você, não? Aí depois você fica desse jeito. Deus, por que é que eu faço isso? Sou doido para deixar de fazer isso. Esse negócio dá certo, não. Você diz desse jeito. Mas eu continuo praticando isso. Prisão, preso. Preso, dentro de cadeia, algema. Vê a liberdade, mas não vai embora. Ei, por que é que você não vai embora? Ah, eu não vou embora, porque tem uma corrente e tem uma algema aqui. Eu sou preso. Eu sou prisioneiro. Eu sou preso. Aí preso a quê? Você tá preso em quê? Porque a liberdade você só vai achar, meu amigo, minha amiga, ouvinte, é num pastor que ele veio aqui à terra para salvar, libertar, curar, que é o filho do Criador. Pronto. Aí o Espírito Santo está trabalhando na sua vida, certo? Porque Jesus me trouxe eu aqui para fazer o que ele mandou eu fazer. Aí eu estou fazendo, aí a minha fé tem uma ruma de anjo. A coisa mais linda do mundo. A guerra tá uma benção, viu? É capeta gritando, cabeça de demônio, com a espada de ouro de fogo sendo cortada. Aí chega os outros anjos, com o quê? Com bandeja na mão. Com a bandeja na mão, que não tem nada a ver da carne, da terra, que é do céu. Aí dá pão e dá água. Vamos lá beber pão. Vamos lá, coma pão, beba água. Olha a palavra. Mas a nossa cidade está no céu. Aí você sabe a realidade. Aí você está na terra, aí você vê a cidade, no campo da matéria. Aí a palavra aqui diz que a nossa cidade está no céu. Eu e você é do céu. Aí Satanás pega uma pessoa, aí diz que não tem céu, aí diz que não tem inferno. Aí a palavra de papai do céu está escrito. Aí como é que eu vou dizer que não existe? Se eu conheço a verdade, eu tenho que dizer, olha, lá em Lucas capítulo 16, que é uma benção, papai do céu falando para cada filho, ele está dizendo, quando morrer, há dois lugares para ir. Dois lugares para ir. O céu de Abraão, que está lá escrito, para mim
é Deus. É Deus lá, é Deus. Pronto. Aí o Hades, ei, é uma prisão. Você não quis Deus. É ele quem vai julgar, é ele quem vai dizer. Mas que a palavra está dizendo, ei, psiu, eu existo, eu fiz você, eu dei o livre-arbítrio, eu estou observando cada um. O que eu plantar aqui, você plantar aqui, vai dizer para onde nós iremos após a morte, porque fica alma e espírito. Aí a boca esquenta, meu amigo. Você não pode vir dizer, ei, lá tem um inferno, ei, lá tem um céu, ei, lá tem os anjos, ei, lá tem Deus. Não, o morto não pode vir. Aí é Satanás, é tão mentiroso que diz que as pessoas recebem espírito das pessoas para se comunicar, dizer, se comunicar com a pessoa que morreu. Isso é mentira de Satanás. Passa a espada de ouro e de fogo aí, os anjos de guerra, de batalha espiritual. Aí agora, onde tem esse pensamento aí de Satanás aí, na mente dessa pessoa, que essa pessoa venha a ser liberta. Conhecereis a verdade e a verdade vos libertará. Queima, queima, queima, queima, queima, queima, queima todo mal. Em nome de Jesus. Tem os anjos da cura aqui comigo. Tem os anjos de milagre. Tem os anjos que é cortando cabeça dos capetas, dos demônios. E tem os anjos que traz o alimento, que é a palavra. Glória a Deus. E eu estou na batalha. Eu não sei até quando é que eu vou na batalha. Mas eu quero, enquanto eu viver aqui na terra, eu quero fazer para Jesus, para Deus, para o Espírito Santo. Ou que a pessoa creia ou não creia, que goste ou que não goste, eu tenho que fazer para papai. Noé, vem cá, Noé, vem cá. Aí Noé foi. Eita glória. Noé, vamos aqui fazer a arca sagrada. Que eu quero aqui, eu amo eles. Ai, Deus, Deus sabe de tudo, rapaz. E o povo via Noé, mangava de Noé. Noé tá caducando. Noé tá dizendo que tem salvação, libertação, tem céu, que vai chover, que vai morrer, que vem aí o julgamento. Vamos fazer o que a gente gosta, que a gente quer. Satanás enganando a pessoa. Aí quando a fé veio o dilúvio, entrou 8 pessoas dentro da arca. Quando a fé, papai do céu chamou Abraão para sair pela fé, para andar pela fé. E Abraão foi. Moisés, vem cá, Moisés. Você vai entrar lá no Egito, Moisés. Você vai aprender tudo, Moisés. Mas eu quero saber se você é meu, Moisés. Aí Moisés olhou pro Egito, olhou assim pra situação. Viu 2 soldados metendo a veia num. Faça tijolo. Aí Moisés disse, não. Eu não sou do Egito, não. Não, esse negócio tá errado aqui. Aí fui pela força da carne. Aí papai do céu disse, Moisés, eu quero ter um particular com você. Vamos ali no deserto, Moisés. Aí Moisés chegou lá no deserto. Aí papai olhou pros pés de Moisés. Aí disse, ei, tira essa sandália aí, Moisés. Coloca aí a sola do pé aí na areia. Aí colocou. Você é pó, Moisés. É, eu sou pó. Você tá na carne, Moisés. É, eu tô na carne. Aí ele vendo o mundo espiritual, a glória de Deus,
a planta pegando fogo, energia. Moisés, você vai lá no Egito. Eu vou lá no Egito. Vai libertar aqueles que nasceram, mas não foi para ser escravo de Faraó, escravo de Satanás. Ei, papai ama você, viu? Aí Moisés vai. Aí Faraó lá diz: vão embora, vão embora. Quando a fé, Faraó vem. Aí Moisés vê a coluna de fogo, vê o mar, mas tem medo. Qual é o medo? O medo de Faraó, qual é o medo? Hein? Repreender todo o medo, viu? Papai do céu está repreendendo todo o pensamento do medo. Vê o pensamento do medo, em nome de Jesus, toda seta maligna, diabólica, toda ansiedade, todo medo, repreender em nome de Jesus. Fala com Deus, conversa com Deus. Você pode dizer assim: eu quero falar com uma pessoa, mas eu não tenho ninguém para falar. Meu amigo, senta, ou se não fica de joelho, ou se não anda, e começa a falar. Começa a falar. Isso é orar.

falando para Deus. Deus está ouvindo. Ele quer ouvir a sua voz. E ele opera. Não temas. Não temas. Não temas. Conversa, conversa, fala, fala com Deus. Eu estava meditando, ouvinte do rádio. Eu meditando na oração que eu fiz, que aumenta a minha fé. Eu conversando com o Papai do Céu. Eu disse, Papai do Céu, eu não quero ir para aquele lugar, não. O Senhor me mostrou aquele lugar, mas eu não quero ir para aquele lugar, não. O Senhor quer que eu vá lá para aquele lugar, Papai do Céu. Olha, eu tô com um papel. Tô com um papel. E eu não tenho dinheiro para pagar essa conta. Eu disse desse jeito. Mande irmão tal lá em casa com o valor desse papel aqui. No outro dia, a pessoa chegou lá em casa com o dinheiro para eu pagar minha conta, porque eu não tinha dinheiro para pagar minha conta. Isso aqui é milagre. Isso aqui é milagre. E quando eu medito sobre isso aqui, é a fé, aumenta a minha fé. Então, eu estou contando para a glória de Deus. Você fale com Deus. Conversa com Deus. Se ele não fizer, dá glória a Deus. Mas continua conversando com ele, falando com ele, apresentando a ele. Viu? Amém, glória a Deus. É porque tem pessoa que fala com Deus, o Papai do Céu, e às vezes Papai do Céu não responde na hora, mas continua conversando com ele, é porque ele sabe de todas as coisas. Amém? Glória, glória, glória, viu? Amém, glória a Deus. Eu vou trazer um louvor aqui, viu? Eita glória!

Cristo veio para salvar o que estava perdido. Cristo veio dar vida. Cristo veio libertar, salvar, curar.

Como é que eu vou para o Pai? Como é? Ninguém pode vir a mim se o Pai que me enviou não trouxer. E eu ressuscitarei no último dia. Na verdade, vos digo que aquele que crê em mim tem a vida eterna. Ei, só não tem essa vida aqui não, viu? Só não tem essa vida aqui não, viu? Viu? Essa vida na carne não. Tem a vida da alma, tem a vida do espírito, viu? Eu sou o pão da vida. Isso aqui é bom demais, olha. Aqui é a igreja. Aqui tem anjo servindo palavra, viu? Glória a Deus. Olha, os vossos pais comeram maná lá no deserto e morreram. Este é o pão que desceu do céu, para que o que dele comer não morra, né? Por quê? Porque saiu lá do estado de Adão, foi liberto. É uma nova criatura. A alma tem que abraçar o espírito. O espírito tem que ter relacionamento com o Espírito Santo. Eu sou o pão vivo que desceu do céu. Olha aí. Se alguém comer este pão, viverá para sempre. E o pão que eu der é a minha carne, que eu darei pela vida do mundo. Glória a Deus, glória a Deus. Este é o pão que desceu do céu. Eita glória! Volta aqui. É, vamos lá. Este é o pão que desceu do céu. Não é o caso de vossos pais que comeram maná e morreram. Quem comer este pão viverá para sempre. A palavra do Criador aqui, olha. Olha o Papai do Céu falando para você e para mim. Existe vida espiritual. Você fala assim, tem uma cidade ali. Aí a outra pessoa não conhece. Aí você sabe que tem, mas você nunca foi lá. Mas você acredita. Então, Jerusalém, ela é espiritual. Você tem espírito. Aí o espírito está lá em Adão? Ou o espírito está em Cristo, que é uma nova criatura? Portanto, nenhuma condenação há para os que estão em Jesus Cristo, que não anda segundo a carne, mas segundo o Espírito. Isso é um pão maravilhoso, servido pelo anjo do Senhor, que está aqui com você, que está aqui comigo. Amém? Pronto, está chegando o final do programa. Eita glória! Glória! Agradecer a Papai do Céu, a Papai Deus, a Papai Espírito Santo, toda a equipe celestial, cada ouvinte, cada rádio ligada aí, nesta emissora de rádio que está transmitindo nós. E eu creio pela fé que você recebeu cura, que você recebeu libertação, que você recebeu cura na alma, cura na mente, cura no coração, que você se alimentou espiritualmente, a sua carne foi trabalhada nas cadeias de presídios, os anjos estão trabalhando, estão trabalhando para a libertação em nome de Jesus, em nome de Deus, em nome do Espírito Santo. Pai, agradeço tudo, gratidão, tudo que o Senhor fez, em nome de Jesus, amém? Agradeço cada ouvinte, cada irmão, tudo mesmo, gratidão por tudo. Continua nesta programação, abençoado, em nome de Jesus, amém.

que se chama pelo meu nome, se humilhar e orar e me buscar e se converter dos seus maus caminhos, então eu ouvirei dos céus, perdoarei os seus pecados.

Eu é que sei que pensamentos que tenho sobre vós, diz o Senhor. Pensamentos de paz e não de mal, para vos dar o fim que desejais. Então me invocareis, passareis a orar a mim e eu vos ouvirei. Buscar-me-eis e me encontrareis quando me buscardes de todo o vosso coração. Serei achado de vós, diz o Senhor.

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1: Natália Braga, Deus abençoe, mana.
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0: Dessa segundona, gente. Fica triste, não. A gente volta amanhã na terça com mais. Com mais programa pra você. Não sai daí, não. Tá chegando mais um campeão de audiência. E a gente volta amanhã com mais Adoração Sertaneja.
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6: Queridos ouvintes, você está ouvindo o programa Caminho Santo. E eu tenho uma palavra que vai fortalecer o teu coração. Marcos, capítulo 9, verso 14. Quando eles aproximaram-se dos discípulos, vieram numerosa multidão ao redor, e que os escribas discutiam com eles. E logo toda a multidão, ao ver Jesus, tomada de surpresa, correu para ele e o saudava. Então ele interpelou os escribas, perguntando: "Que é que vocês discutem?" E um dentre a multidão respondeu: "Mestre, eu te trouxe o meu filho, possesso de um espírito imundo, E este, onde quer que o apanha, lança-o por terra, e ele espuma, rilha os dentes, vai definhando. Roguei aos teus discípulos que o expelissem, e eles não puderam. Então Jesus lhe disse: ó geração incrédula, até quando estarei convosco? Até quando vos sofrerei? Trazei-mo. E lhe trouxeram, e quando ele viu Jesus, o espírito imediatamente o agitou com violência, e caindo ele por terra, revolvia-se espumando. Perguntou Jesus ao pai do menino: há quanto tempo isto lhe sucede? Desde a infância, respondeu, e muitas vezes o tem lançado no fogo, na água, para o matar, mas se tu podes alguma coisa, tem compaixão de nós e ajuda-nos. Ao que lhe respondeu Jesus: se podes, tudo é possível ao que crê. E imediatamente o pai do menino exclamou com lágrimas: eu creio, ajuda-me na minha falta de fé. Vendo Jesus que a multidão concorria, repreendeu o espírito imundo, dizendo-lhe: espírito mudo e surdo, eu te ordeno, sai desse jovem e nunca mais tornes a ele. O que eu quero falar para vocês aqui, meus amados, é que quantas vezes você está numa situação em que você vê uma dificuldade, você vê uma situação que você simplesmente é impotente, não pode resolver. E a palavra de Deus diz que essa situação desse jovem, muitas vezes o lançando no fogo e na água para o matar, muitas vezes a situação é situação de morte. É uma situação ali que você vê: Deus, eu não tenho mais saída. Senhor, se o Senhor não intervir, Pai, já era, acabou, é o fim. Mas eu quero te falar, tudo é possível ao que crer. E esse pai aqui, esse pai do menino, ele estava exclamando com lágrimas: queridos, você tem chorado, você tem se derramado diante de Deus, ajuda-me na minha falta de

recebeu a tua bênção, recebeu o livramento, recebeu o escape, em nome de Jesus, em nome de Jesus. Vamos continuar ouvindo o programa Caminho Santo e que Deus te abençoe, seja você fortalecido. E o Senhor enxuga as tuas lágrimas, o Senhor te diz, nunca mais tornes a Ele. Em nome de Jesus, cumpra-se.

Queridos ouvintes, nós estamos meditando na palavra de Deus em como conseguir de Deus que as nossas orações sejam respondidas. Eu e você, nós precisamos da bondade de Deus, precisamos da sua intervenção, precisamos de que o Deus nos escute e não só nos escute, mas nos atenda.

0: Porque não adianta simplesmente ele ouvir, às vezes ele escuta, mas ele fala: não, agora não é o momento, espera, não vou te dar. Deus, ele sabe de todas as coisas. Agora, a palavra de Deus nos orienta aqui no livro de 1 João, capítulo 5, verso 14 e 15, e esta é a confiança que temos para com ele, que se pedirmos alguma coisa segundo a sua vontade, ele nos ouve. E se sabemos que ele nos ouve quanto ao que lhe pedimos, estamos certos de que obtemos os pedidos que lhe temos feito. Para que eu e você tenhamos ali a certeza, certos de que obtemos os pedidos que lhe temos feito, nós temos que pedir segundo a vontade de Deus. Romanos capítulo 12 diz que a vontade de Deus, ela é boa, perfeita e agradável. Agora, nós temos que ter sabedoria para pedir. Quantos pais, quantas mães, ou mesmo pessoas que nos amam, eles fazem orações pedindo coisas para nós e que muitas vezes o Senhor simplesmente vai ignorar ou não vai atender. Por quê? Porque se não for para glorificar o nome do Senhor, aquela oração ali, ela vai ficar sem resposta. Por quê? Porque Jesus, em João, capítulo 17, no verso 4, ele diz: cumpri a missão pela qual o Senhor me designou, glorificando o teu nome na terra. Todo propósito meu e seu, amados, temos que ter por objetivo: Senhor, o Senhor pode me atender nessa situação? Em nome de Jesus, se Deus vê que aquilo vai glorificar o nome dele, pode ter certeza que ele vai te atender. Mas existem situações em que a vaidade está ali na frente. Li para vocês ontem, Salmo 66, 18: se eu no coração contemplar a vaidade, o Senhor não me teria ouvido. E foi isso que aconteceu aqui em Mateus, capítulo 20, no verso 20, uma mãe querendo sempre o melhor para o filho. A mãe, o pai, tem essa preocupação: Deus, eu quero meus filhos honrados, eu quero meus filhos prósperos, eu quero meus filhos felizes. E essa mãe fez um pedido aqui inusitado. Ela chegou dizendo aqui: então se chegou a ele, a mulher de Zebedeu, com seus filhos, e adorando-o, pediu-lhe um favor. Ela chegou de uma maneira assim, que quem olha na primeira vista, assim, poxa, vai levar. Adorando-o, pediu-lhe um favor. Qual foi o favor que ela pediu para Jesus? E perguntou ele: que queres? Ela respondeu: manda que no teu reino esses meus dois filhos se assentem, um à tua direita e outro à tua esquerda. Mas Jesus respondeu: não sabeis o que pedis. Podei vós beber o cálice que eu estou para beber? Responderam-lhe: podemos. Então lhes disse: bebereis o meu cálice, mas o assentar-se à minha direita e à minha esquerda não me compete concedê-lo. É, porém, para aqueles que está preparado para o meu Pai. Ora, ouvindo isso, os 10 indignaram-se contra os dois irmãos. Então Jesus, chamando-os, disse: sabei que os governadores dos povos os dominam e que os maiorais exercem autoridade sobre ele. Não é assim entre vós, pelo contrário. Quem quiser tornar-se grande entre vós será o que vos sirva, e quem quiser ser o primeiro entre vós será servo, tal como o Filho do Homem, que não veio para ser servido, mas para servir e dar sua vida em resgate por muitos. Nessa passagem aqui, Jesus demonstra que ele rejeitou aquele pedido, primeiro porque ele viu que ali não era simplesmente um pedido espiritual, estava mais ali. Em termos de autoridade, em termos de grandeza, em termos de honra: quem quiser tornar-se grande entre vós, seja esse que vos sirva. Deus, ele vai te honrar, porque a palavra de Deus diz em 1 Samuel, capítulo 2, verso 30: eu honro os que me honram. Então, se você tem honrado o Senhor vai te honrar. Você não precisa pedir isso aqui: ó, manda que no teu reino meus dois filhos se assentem, um à tua direita, outro à tua esquerda. Você não precisa pedir: Senhor, me faça grande, eu quero ser cheio do teu Espírito Santo, eu quero. Amados, busca a presença do Senhor, santifica a tua vida. Ele é aquele que sonda mentes e corações, e ele vai ver a sinceridade no teu coração, e vendo a sinceridade no teu coração, o Senhor vai te honrar. Porque o pensamento de Deus é pensamento de paz. Jeremias, capítulo 29, verso 11: eu é que sei que pensamento tenho a teu respeito, diz o Senhor, pensamentos de paz e não de mal, para vos dar o fim que você deseja. Então, quando você pedir algo a Deus, peça: Senhor, faz a tua vontade na minha vida, que eu possa te servir, que eu possa honrar o teu nome, que o teu nome seja glorificado nessa situação, e peça sempre com fé. A palavra de Deus diz no livro de Tiago, capítulo 1, no verso 6 e 7, diz assim: peça, porém, com fé, em nada duvidando, pois o que duvida é semelhante à onda do mar, impelida e agitada pelo vento. Não supõe esse homem que alcançará do Senhor alguma coisa. O homem de ânimo dobre, inconstante em todos os seus caminhos. Peça, porém, com fé. E você pode pedir: Senhor, aumenta a minha fé. E em Romanos tem um versículo que fala: o amor aumenta a fé. O amor aumenta a fé. Então, peça amor, a sua fé vai ser aumentada, você vai fazer a vontade de Deus e Deus vai atender os teus pedidos. Que Deus te abençoe, que você persevere buscando o Senhor enquanto se pode achar. Fique na paz do Senhor.
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1: Queridos ouvintes, nós vamos agora ouvir algumas músicas para alegrar o seu coração nesse programa Caminho Santo. E eu quero deixar um versículo que fala sobre paz. 1 Reis, capítulo 8, verso 56. Bendito seja o Senhor que deu repouso ao seu povo. Você vai ter descanso. Confie e confie em Deus, que você vai ver o milagre acontecer. Vamos ouvir essas músicas.

0: Queridos ouvintes, nós estamos de volta no programa Caminho Santo e nós vamos agora orar a Deus, buscar a face daquele que pode resolver todos os meus e os seus problemas. E a palavra de Deus nos garante em Deuteronômio capítulo 32, verso 4: Eis a rocha, suas obras são perfeitas, porque todos os seus caminhos são juízo. Deus é fidelidade, nele não há injustiça. Deus é justo e reto. Não é ele teu pai que te adquiriu, que te fez e te estabeleceu? Porque a porção do Senhor é o seu povo. Eu e você, nós somos porção de Deus. Deus é verdade, nele não há injustiça, é justo e reto. Pai, no nome do Senhor Jesus Cristo, nós colocamos todos os ouvintes nas tuas mãos, eu coloco a minha vida nas tuas mãos, eu peço que o Senhor me cubra com o sangue de Jesus, e eu repreendo, Senhor, eu anulo, eu cancelo, eu arranco, eu derrubo todo mal, Senhor, ó Deus, na vida do teu povo, na minha vida, em nome do Senhor Jesus Cristo, que o sangue de Jesus Cristo nos cubra, nos proteja, nos guarde, nos livre de todo mal. Tua palavra diz que Jesus, ele nos ensina a pedir, não nos deixes cair em tentação e livra-nos do mal, que todo mal, Senhor, seja anulado, cancelado, derribado, destruído nas nossas vidas, em nome do Senhor Jesus. Eu planto e edifico favor, graça, unção, bondade, saúde, riqueza, alegria, no nome do Senhor Jesus Cristo, proteção, que Deus, a tua unção, Senhor, venha sobre a minha vida e a vida de cada ouvinte agora, em nome do Senhor Jesus Cristo. Eu repreendo o Senhor, o Deus, tudo aquilo que é negativo, tudo aquilo que é contrário, tudo aquilo, Senhor, que estava sendo feito, tramado, planejado contra as nossas vidas, não vai prosperar. Toda arma forjada contra nós não prosperará. Toda língua que usar contra nós em juízo, nós a condenaremos. Esta é a herança dos servos do Senhor e um direito que de mim procede, diz o Senhor. Nós nos abençoamos, Pai. Nós pedimos a tua bênção e a tua palavra diz que o Senhor te abençoe e te guarde, que o Senhor faça resplandecer o seu rosto sobre ti, que o Senhor tenha misericórdia de ti, que o Senhor sobre ti levante o rosto e te dê a paz. Nós recebemos a paz de Jesus, nós recebemos quando Jesus disse, deixo-vos a paz, a minha paz vos dou. Então, em nome do Senhor Jesus Cristo, paz de Jesus, paz de Deus, venha sobre a minha vida, venha sobre a vida de cada ouvinte, agora em nome do Senhor Jesus Cristo. Nós te louvamos, nós te engrandecemos e nós te exaltamos, Deus. Muito obrigado, nós oramos em nome do Senhor Jesus Cristo. E eu quero ainda convidar você a fazer uma última oração. Se você quer entregar sua vida a Jesus, se você quer que Deus seja o Senhor absoluto da tua vida, repete comigo essa oração. Deus, eu confesso a Jesus Cristo como meu Senhor e Salvador. Perdoa os meus pecados e escreve o meu nome no livro da vida, em nome de Jesus. Se você fez essa oração, saiba que você é um filho de Deus. Eu te abençoo, tenha um dia abençoado, fortalecido, cheio da graça de Deus, em nome de Jesus.
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0: Bem-vindos a mais uma jornada aí de louvor e adoração. Aqui no programa É Para Adorar. Gente, preparamos um momento especial para encher os seus corações aí com os louvores que atravessam gerações. Pois é, abençoados, prepare-se aí para se conectar com a música que eleva a alma da gente. Escuta só a nossa primeira de hoje.
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0: Assim é cada momento aqui no nosso É Para Adorar. Já já a gente volta, hein?
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5: Que pausa revigorante, hein? Agora é hora de voltar à nossa jornada espiritual com mais louvores que conectam você.

sobre o Brasil, um novo tempo sobre a sua vida, um jorrar de águas vivas, águas que parece que queimam, porque estão vivas, estão andando, estão para todo lado. Que tudo que foi cantado nesse lugar alcance corações, corações quebrantados, prontos para ouvir essa voz, a tua voz, essa ministração. Que continuemos um país livre para pregar o Evangelho e que mais pessoas sejam curadas pelo poder do Espírito Santo. E que você seja essa flecheira, essa mulher de batalha, essa mulher imparável, essa mulher que Deus fez para governar nesse tempo. Flua, ministre e seja a resposta de Deus para essa geração, em nome de Jesus.

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0: Pausa revigorante, hein? Agora é hora de voltar à nossa jornada espiritual com mais louvores que conectam você com o divino.
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2: André e Felipe.

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0: gratidão, nos despedimos mais uma vez desse momento de comunhão e louvor, né? Que os louvores tocados aqui no nosso programa hoje continuem aí a ressoar nos seus corações. Obrigado mais uma vez aí por nos acompanhar aqui no É Para Adorar. E até breve!
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2: Uma semana abençoada na sua vida. Na graça e na paz de Cristo, uma semana incrível, cheia de coisa boa. A gente sabe que tribulações existem, né? Mas e aí, fortaleça a sua fé em Cristo, no Senhor, e Ele nos direciona. Confie nisso. Tá no ar o Gospel Hits dessa segunda-feira, nessa semana linda, especial.

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1: O Gospel Hits está especial. Daqui a pouquinho a gente volta com mais louvores.
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2: De volta! E já fez o seu pedido musical? 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

0: 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Os louvores mais lindos estão aqui. Daqui a pouquinho tem mais.
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1: Esse é o Gospel Hits dessa segunda-feira que tá finalizando por aqui. Você ouviu um monte de música legal? São as pedidas por você aqui na programação, hein? Gospel Hits, volta amanhã. E que Deus te abençoe sempre.
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2: Festa boa é aquela que toca o melhor da música no seu rádio. E essa festa vai começar a partir de agora comigo, Lilian Flores, no seu rádio. Paredão de sucessos. Vem comigo e vem de volume alto, hein?

0: Nosso paredão tem aquele som que você adora, né? Já tocou? Que maravilha, já tô feliz, você tá contente aí do outro lado. Mas ó, continua com a gente, porque tem muita música ainda pra tocar.
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4: Chega junto, gente. Musical. Vem comigo. Junte-se aos bons. Tá na hora de curtir os sucessos aqui do nosso Paredão.

olhos e as nossas mãos, o nosso coração ao Senhor, e nós dizemos Maranata. Nós precisamos entender que a mensagem do fim aponta para um caráter do fim. O Senhor não apenas deseja levantar um clamor, mas um tipo de pessoa, Maranata. Um tipo de noiva, um tipo de gente que é o tipo de gente do fim. Pedro diz que o que nós então devemos fazer, aqueles que desejam? Nós precisamos nos tornar o tipo de pessoas que espera, mas também que apressa o retorno de Jesus. Porque Ele não é, o Senhor Jesus, Ele não é um homem que deseja uma menina, mas Ele deseja uma noiva madura. Que se levante nesses dias aqueles que não têm medo dos olhos de

0: Maranata, Jesus, nós te amamos. Como igreja, nós te dizemos que nós te amamos. Amém. Vem, vem.
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0: paradão de sucessos, a música por aqui rola solta. Fica na sintonia para ouvir mais com a gente.
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0: Rápido, paredão, né? Musical. Passou rápido essa pausa. Claro, eu queria estar aqui, ó, junto contigo para curtir, dançar e cantar com o paredão de sucessos. Bora para mais uma sequência.

0: Não abaixa esse volume, Paredão de Sucesso só vai dar uma volta. É, uma pausinha, uma coisinha rápida pra eu beber uma aguinha. Eu volto já e a gente curte mais. Combinado?
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3: Você. Lembra desta?
4: Vem. Pode chegar, chega todo mundo, passa aqui. Isso, é assim que a gente gosta. Galera toda reunida pra curtir mais uma sequência do Paredão.

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Eu fico imaginando como seria enxergarmos a face do nosso Criador. Sabe, a gente canta e a gente não imagina. A gente canta e a gente não tem noção que na mão direita Ele carrega todas as estrelas. Na sua boca Ele carrega uma espada. E o seu rosto brilha muito, muito, muito mais do que o sol. Eu não sei se você já tentou olhar para o sol, mas a gente já não consegue. Imagina olhar no rosto do nosso Criador. Quando eu canto reconhecendo

fim do Paredão de Sucessos. Só por hoje. Fica triste não que a gente já tá pensando no próximo programa cheio de sucessos pra você. Valeu por hoje. Do meu coração pro seu, aquele carinho, aquele agradecimento. Ai, valeu, gente. A festa foi boa, né? Mas sempre tem mais. Aqui, viu? Na nossa programação.

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1: Aleluia. A tua história vai salvar vidas. O teu testemunho vai salvar pessoas. Acredita. Ó.

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0: comprometo, o meu primeiro ato é afastar Alexandre de Moraes do Supremo Tribunal Federal. Essa pessoa não merece o voto de quem se liga de direita. Pelo amor de Deus, nós não podemos cometer esse erro de alguém. O que é que você acha de Alexandre de Moraes? Olha, não, vamos ver o processo. Não. Tem que ser firme e dizer, olha, meu primeiro ato é assinar o impeachment de Alexandre de Moraes. Nós não podemos, Augusto, aguardar que cheguemos a setembro de 2027 e Alexandre de Moraes assuma a presidência do Supremo Tribunal Federal. Isso seria um desastre para o nosso país. Mas eu creio que isso não vai acontecer. Da nossa parte, e vocês cumprem esse papel maravilhoso de denunciar, de mostrar a realidade. Veja, eu vou para o começo, Augusto. Nós tivemos a soltura, a descondenação do Lula e ninguém percebeu. Ou percebeu, ficou quieto. Nós tivemos mudança de entendimento do Supremo Tribunal Federal para julgar Jair Bolsonaro, porque pela jurisprudência do Supremo Tribunal Federal... perdeu saiu do cargo, perde o julgamento no foro do Supremo Tribunal Federal. Mas eles mudaram a regra do jogo para julgar Bolsonaro. E eu disse todas as letras. Isso daí é uma preparação para a condenação de Bolsonaro, como de fato aconteceu. E agora, gente, essa é a terceira intervenção. É gravíssimo o que está acontecendo. Flávio Bolsonaro é o líder das pesquisas de opinião. Temos mais dois candidatos de direita, o Zema e o Caiado, mas o Flávio é o líder das pesquisas. É para afastar a interlocução, as tratativas políticas nesse momento crucial de formação de alianças. É uma intervenção indevida no processo eleitoral. Eu não espero o bom senso de Alexandre de Moraes. Ah, que ele tenha bom senso. Não, eu não espero nada desse cidadão. Ah, e tudo isso, Augusto, são cortinas de fumaça que eles colocam para esquecer do Taiaiá, para esquecer dos 129 milhões, daquele contrato Mandrake, que vocês mostraram aqui, os print do WhatsApp, da própria esposa, conversando diretamente com o Vorkar. Olha aqui, eu mando, quer assinar o contrato eletronicamente ou fisicamente. Então, tudo isso nós não podemos esquecer. Alexandre de Moraes não é estar nesse cargo. Não era para estar nesse cargo. Então, cabe a nós que estamos aqui na resistência. Nós somos a resistência a esse mal que está instalado no país. Infelizmente, o mal do nosso país tem nome. Supremo Tribunal Federal, pela ação de alguns dos seus ministros que lá estão, que não cumprem a Constituição e que trabalham em interesses pessoais, como já está provado, em casos concretos. E aí nós temos aqui a omissão do senhor Paulo Gonê, o Procurador-Geral da República, que poderia dar início às investigações e não toma a atitude que deveria tomar. Um contrato desse de Alexandre de Moraes era para ele estar sendo investigado formalmente. As pessoas dizem, olha, eu quero um sacrifício, André Mendonça poderia mandar. Quando o André Mendonça, que hoje ele já tem as informações todas, não é? Ele manda para o PGR. Nós dependemos do Senado Federal e dependemos do PGR. Na decisão última de Alexandre de Moraes, é mais uma intervenção no processo eleitoral.
1: Doutor Sebastião Coelho, eu quero agradecer muito a sua participação conosco hoje em Oeste Sem Filtro para tentar esclarecer um pouco essas questões jurídicas em relação a essa decisão do ministro Alexandre de Moraes. Agora concedeu 48 horas para a defesa do ex-presidente Jair Bolsonaro. Claro, a gente precisa aguardar, né, esses próximos passos para ver como ele vai definir a questão da prisão domiciliar de Jair Bolsonaro. Mas quero agradecê-lo muito a gentileza de conversar conosco nesta segunda-feira, desejar uma boa noite para o senhor. Bom trabalho e até uma próxima.
0: Obrigado, Paulo. Fico à disposição.
1: Bom, a gente vai repercutir um pouquinho mais essa decisão do ministro Alexandre de Moraes. Quero ouvir também a Ana e o Augusto. Vou trazer uma nota que foi publicada pelo senador Rogério Marinho, ele que também é coordenador da campanha do senador e pré-candidato à presidência Flávio Bolsonaro. Ela está aí na tela, então, para quem nos acompanha. A pré-campanha de Flávio Bolsonaro desmente Essa não é a nota que nós estamos para ler, esse é um outro assunto relacionado ao apoio do Republicanos. É a nota sobre a decisão do ministro Alexandre de Moraes, a gente já traz aqui para a nossa audiência, mas é uma, ele diz o seguinte no começo da nota: a decisão do ministro Alexandre de Moraes de proibir o senador Flávio Bolsonaro de visitar o próprio pai por ter divulgado uma carta escrita por Jair Bolsonaro é autoritária, desproporcional e, na prática, tenta tornar o ex-presidente incomunicável. Uma clara interferência no jogo político, Ana. Já conversamos bastante sobre isso. O desembargador aposentado Sebastião Coelho já nos trouxe aqui as possibilidades, o que ele imagina que possa vir aí por parte do ministro Alexandre de Moraes nos próximos dias. E ele disse que, a depender do que for definido aí pelo ministro, ele pode convocar manifestações em frente ao presídio, manifestação de rua, enfim, para que os brasileiros acordem e também se manifestem, né, em relação a abusos que estão sendo praticados com muita frequência pelo Poder Judiciário.
2: E há quanto tempo, não é, Paula, nós estamos falando sobre esses abusos, inclusive abusos que foram cometidos contra a revista Oeste, Use a Criatividade, não é mesmo? Tentem encontrar alguma coisa que a gente possa derrubar a Revista Oeste, mas lá só tem jornalismo, Use a Criatividade. Há quanto tempo, não é, Paula? E paralelamente a tudo isso, nós temos os presos políticos, a anistia completamente parada, a dosimetria parada. Agora, a gente não, fala de eleição, claro que é importantíssimo falar de eleição, mas nós precisamos continuar falando sobre os presos políticos, porque agora um dos presos políticos é o presidente Jair Bolsonaro. E falamos já aqui sobre o Lula recebendo visitas, namorada, imprensa, entrevista exclusiva. E esse isolamento em relação ao presidente Bolsonaro, Paula, eu vou repetir o meu comentário da semana passada. Para mim, só demonstra uma coisa por parte do ministro Alexandre de Moraes: um baita respeito e um baita medo, eu diria até um pânico absoluto diante da força do presidente Jair Bolsonaro. Então, Jair Bolsonaro não pode falar, não pode dar entrevistas, não pode se comunicar, não pode encontrar ninguém, visitas tem que ser autorizadas pelo ministro Alexandre de Moraes. Isso, para mim, Paula, é pânico. Pânico mesmo. Meu Deus, esse homem que eu fiz de tudo para que ele perdesse a força política, eu inventei golpe, eu disse, eu abri inquéritos de ofício, eu tentei pintar esse ex-presidente como um monstro contra a democracia, e mesmo assim ele continua com essa força. Então eu vou colocar na cadeia, eu vou colocar em casa, eu vou colocar medidas cautelares inconstitucionais, e agora essa, suspender visitas do Flávio Bolsonaro, que, como vocês falaram, o doutor Sebastião também, é um dos advogados do presidente Jair Bolsonaro. Para mim, é só isso que o ministro demonstra. Medo que, mesmo depois de toda a perseguição política do Alexandre de Moraes, em vários nomes, né? Felipe Martins, Daniel Silveira, General Braga Neto e principalmente o presidente Jair Bolsonaro, o presidente continua tendo essa força política. Então, Paula, eu resumo com isso: pânico. Agora, diante do pânico vem medidas absurdas, inconstitucionais, ilegais. O que vamos fazer, Senado? É a pergunta que o doutor Sebastião fez e que nós temos que fazer todos os dias também. Diante de tantos abusos, Senado, Casa Revisora da República, o que vocês vão fazer?
1: Diga, Augusto.
3: Olha, a oposição tem que deixar claro que não vai permitir que, de novo, o Supremo haja como um partido político favorável à reeleição de um ladrão. Tem que deixar claro isso aí. É o que o Moraes está fazendo. Ele quer que esqueçam o crime real que ele cometeu para inventar delitos aí que não existem, como mostrou o Segredo. Aqui agora, nesta semana na Oeste, eu chamei a atenção para esse traço do brasileiro, né? O brasileiro reclama, se queixa e tal, mas tem que ficar indignado com a situação, porque é a indignação que mobiliza. E isso é motivo para indignação de todo mundo. Os senadores, os candidatos ao Senado, têm de hastear essa bandeira. Já, né, desse fim dos absurdos, fim dos desmandos, né, dos abusos de poder. E o povo tem de atender ao chamamento. O doutor Sebastião está dizendo que ele próprio convocaria uma manifestação. Essa manifestação tem de contar com grande apoio popular, porque nas urnas, né, em outubro, isso poderá ser traduzido num voto, na urna. Mas antes disso, pode sim haver pressão em manifestações populares. O Alexandre de Moraes precisa saber pelo povo que quem tem de estar no banco de réus é ele. É ele. Pelo crime praticado em parceria com a mulher.
1: Segredo, você quer complementar rapidamente para a gente fechar?
4: Devemos lembrar, Paula, que o presidente Jair Bolsonaro foi colocado em prisão. Eu não me lembro se foi da domiciliar para Papudinha ou ao contrário, ou estava livre. Foi numa manifestação no Rio de Janeiro que ele falou com Flávio e Flávio mostrou o celular em que o presidente estava vendo. Não dava para falar com ele.
1: O ministro cita esse fato na decisão de agora, Segredo.
4: Tá, mas
1: justamente cita esse fato.
4: É um direito. E aí vem a outra questão. A gente tem sempre, o ser humano em geral, temos todos uma expectativa. Aí vem a realidade e nos mostra que a nossa expectativa foi para mais ou para menos. Quando a nossa expectativa foi maior que a realidade, isso se traduz em frustração. E quando a frustração é realizada, ou pelo menos no nosso sentimento, por uma violação aos direitos humanos, como está sendo nesse caso, essa frustração pode se transformar em raiva. E aí, Augusto, o que precisamos, Sebastião, os políticos têm que se movimentar, mas a história mostra, a história recente, que eles não têm mais armas, pelo menos não que a gente conheça. Eles já colocaram na mesa diretora do Senado, do Congresso, e três foram suspensos, deputados foram suspensos, por fazer isso tentando mostrar. Então, eu acho que agora, não somente a responsabilidade dos políticos, senão nossa também, da gente, de sair a manifestar. Perfeito. Quando observamos essas violações aos direitos humanos.
1: E olha, deixa eu compartilhar aqui com a nossa audiência, a gente recebeu a informação de que o senador Flávio Bolsonaro vai fazer uma transmissão ao vivo logo mais às 19 horas, justamente para falar sobre essa decisão do ministro Alexandre de Moraes. A gente vai ficar atenta do início dessa transmissão do senador e pré-candidato à presidência Flávio Bolsonaro, inclusive também para compartilhar com a nossa audiência. 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Enquanto isso,

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2: Estamos de volta e o programa desta segunda-feira recebe Adolfo Saxida, advogado, economista, ex-ministro de Minas e Energia e também ex-secretário de Política Econômica do governo de Jair Bolsonaro. Muito boa noite, ministro. Seja bem-vindo mais uma vez em Oeste Sem Filtro. Agradeço muito a entrevista. A ideia aqui é conversar um pouquinho sobre economia, atual situação do Brasil e também olhar um pouquinho para o futuro, ministro. Mas eu não poderia deixar de perguntar para o senhor a respeito dessa decisão do ministro Alexandre de Moraes à tarde de hoje. Hoje, ainda no bloco anterior, conversávamos com o Sebastião Coelho, desembargador aposentado, a respeito dessa decisão. Gostaria muito de ouvi-lo, né? Principalmente a questão da suspensão da visita de Flávio Bolsonaro ao pai, o ex-presidente Jair Bolsonaro, e agora esse prazo aí de 48 horas para explicar a divulgação da carta que foi publicada neste fim de semana pelo senador Flávio Bolsonaro. Muito boa noite, seja bem-vindo.
3: Boa noite a todos os ouvintes do Oeste. Olha só, eu preciso pedir uma licença aqui para não responder a sua pergunta. Eu sou advogado do presidente Bolsonaro. Então, não acho que aqui é o momento e o local adequado para dar essa resposta. Então, peço que os ouvintes entendam, mas eu não sou qualquer pessoa, né? Eu faço parte do rol de advogados do presidente. Ah, eu vi o doutor Sebastião falando que eu posso perguntar o seguinte: tem muita gente em silêncio, né? Muita gente em silêncio. Cadê a OAB? Existe OAB ainda nesse país? Cadê a Associação Brasileira de Imprensa? Tinha um grupo aí de prerrogativas. Existe ainda, né? É importante algumas pessoas serem cobradas e eu fico por aqui.
2: Perfeito, ministro. Eu não tinha conhecimento que o senhor integrava aí a equipe da defesa do ex-presidente Jair Bolsonaro. A gente entende essa questão. Então, vamos entrar, então, nessa questão da economia. Tem acompanhado muito a sua rede social. O senhor tem divulgado muito um projeto, né, chamado de Projeto Brasil. O senhor, ao lado aí de cerca de 100 pessoas voluntárias, pensando, né, em sugestões para melhorar o nosso país, sugestões de 200 medidas legislativas que, segundo o senhor explicou, o senhor pretende entregar para o próximo presidente da República eleito. Eu queria que o senhor explicasse um pouquinho mais a respeito desse projeto, né? E qual vai ser aí o maior desafio desse próximo governo, ministro?
3: Bom, primeiro eu quero agradecer esses quase 100 voluntários que estão trabalhando comigo, todos trabalham de graça, todos na sua área de expertise. Hoje existem 25 grupos diferentes que abrangem petróleo e gás, energia elétrica, inteligência artificial, conectividade, fortalecimento de programas sociais, inclusão produtiva, regras fiscais, ou seja, é muita gente trabalhando em medidas concretas para melhorar o Brasil. Qual que é a grande inovação desse grupo? Você já sabe que existem algumas coisas que precisam ser feitas. Por exemplo, a produtividade no Brasil está estagnada há 50 anos. Você precisa melhorar a produtividade. Melhorando a produtividade, você gera

0: emprego e renda para a população. Então todo mundo fala, tem que aumentar a produtividade. O que o nosso trabalho faz, ó, você quer aumentar a produtividade? Você tem que, a lei tal tem que ser alterada no parágrafo tal, artigo tal. Com isso vai aumentar a produtividade. Com isso vai aumentar a segurança jurídica. Com isso vai atrair novos investimentos. Com isso você cria novos mercados. Com isso você atrai data centers para o Brasil. Com isso você atrai investimento externo. Com isso gera emprego e renda. Então, ao contrário de outros que ficam falando, que é importante, claro, mas o nosso trabalho é um trabalho rigoroso e técnico, olhando exatamente na letra da lei quais são... se é uma medida provisória, se é um projeto de lei complementar, se é uma PEC que nós temos que fazer, alterando o ordenamento jurídico brasileiro para melhorar o nosso país. Qual é o desafio do principal governo? Para mim, pacificação nacional. Nada, nada é mais importante do que pacificar o Brasil. Nada. Eu sou economista, conheço bem o lado fiscal, mas a prioridade do próximo presidente é pacificar o Brasil. Uma casa, não tem como a gente continuar metade brigando com outra metade. Não dá para uma pessoa ter medo de dar opinião que acaba preso nesse país. Você não pode ter tantos brasileiros presos por crime de opinião. Não pode, estar errado isso. Você vê o caso do Felipe Martins, você vê o próprio caso do presidente Jair Bolsonaro, o caso de vários outros presos por um crime impossível. Aliás, quem diz isso não sou eu, não. Por favor, leia o voto do ministro do STF, Luiz Fux. Basta olhar o voto do Fux. Está lá a nulidade absoluta, impossibilidade. Então, veja, um ministro do STF está dizendo claramente que é impossível um negócio daquele, que está repleto de nulidade, e a nossa sociedade avança como se fosse normal. Não é normal. Nós precisamos, primeira medida, uma PEC, que eu chamo a PEC da pacificação nacional, que é um processo de anistia ampla, geral e restrita a todos os atos do 8 de janeiro. Depois disso, o próximo desafio, violência. Então, está cheio de gente falando de soberania. Então, todos aqueles que falam de soberania, eu espero que votem num candidato da direita, né? Porque soberania é controlar o próprio território. Hoje, as facções criminosas tomaram conta do Brasil. Um quarto da população brasileira vive sob o domínio de facção. Ou seja, a cada quatro brasileiros, um mora num local que quem manda não é a justiça, não é a lei, é a facção criminosa. Nós temos que recuperar isso aí. E aí você olha as propostas dos candidatos de direita, eles estão endereçando o problema da violência. Então, quem dá valor à soberania, vamos votar em quem combate o crime. Esse sim, o maior desafio. E outro grande desafio é a revolução tecnológica que está a vir no país, não só no Brasil, mas no mundo inteiro. Nós estamos tendo aí essa questão da inteligência artificial. Acredito que vai gerar muito desemprego no curto prazo. Então nós vamos precisar de fortalecer os programas sociais e criar uma rampa de ascensão social para que todo brasileiro consiga fazer uso da inteligência artificial, desse grande choque de revolução tecnológica que está tendo no mundo e melhorar o seu padrão de vida.
1: Ministro, eu vou incluir também meus parceiros de bancada nessa conversa, Gustavo Segre.
2: Ministro, um prazer te ver por aqui. Eu queria apontar alguns indicadores da economia brasileira. O aumento da dívida no mês de maio, 2,66%. Um absurdo por onde a gente olha. Déficit fiscal no último mês, 56 bilhões. Estamos pagando mais de 750 bilhões por ano somente de juros da dívida, não estamos falando de capital. E segundo os cálculos do FMI, a dívida pública brasileira, segundo os cálculos, de novo, do FMI, que inclui, além do déficit fiscal e dos estados e tal, chega a 96%. Nós estamos a um passo do precipício econômico, ou pelo menos da macroeconomia brasileira. Mas eu observei que as tuas preocupações colocaram a economia como quarto ou quinto lugar. Não acha que é importante estabelecer primeiro um equilíbrio fiscal, que o arcabouço não cumpriu, foi mais uma narrativa, que voltar a ter superávit fiscal como na época em que vocês trabalhavam para o governo Bolsonaro?
0: É uma boa pergunta. E assim, eu acredito que o lado fiscal a gente vai resolver muito fácil. Ao contrário da maior parte das pessoas, a verdade é a seguinte: todo mundo sabe o que tem que ser feito para consertar o lado fiscal. Isso não é segredo. Até o governo que está aí sabe o que tem que fazer. Não que ele vá fazer, né? Então, assim, ó, tem muita gente à beira do precipício e está pronta para dar um passo à frente. Então, cuidado. Eu convido as pessoas a dar um passo atrás. O que é dar um passo atrás? É colocar o lado fiscal em ordem. Agora, o lado fiscal em ordem, nós vamos fazer, eu já anunciei isso já nas minhas redes, a PEC da consolidação fiscal. O que é isso? É um teto para a relação dívida-PIB. Chegou naquele teto, você dispara os mecanismos, tipo teto de gastos, para limitar o gasto do governo e fazer o ajuste fiscal do jeito certo, cortando o gasto e não aumentando imposto como esse governo faz. Então, eu acredito que com essa PEC, em um ano e meio, a gente resolve o lado fiscal do Brasil. É por isso que eu coloquei o lado fiscal, a economia, na quarta prioridade. Não é porque não é importante, não. É porque, para mim, a primeira coisa que nós temos que fazer enquanto nação é andar junto. E não dá para a gente continuar nesse ritmo que nós estamos indo de brigas atrás de briga. Nós temos que encerrar esse capítulo e olhar para frente. Do mesmo jeito que a anistia foi aplicada várias vezes no Brasil, nós temos que usar esse mecanismo agora. Depois de pacificar o Brasil, nós temos que retomar os territórios que foram tomados de nós, foram tomados pelo tráfico, foram tomados pelas organizações criminosas. Nós temos que retomar isso aí. E aí sim, mas ao mesmo tempo, a gente vai fazer isso tudo junto, tá? Uma equipe econômica experiente resolve o lado fiscal em um ano e meio. Eu sei que os indicadores estão ruins. Eu sei que eles estão piorando. E eu sei que se o governo atual for reeleito, nós vamos ter uma crise fiscal lá na frente. Agora, uma equipe econômica experiente, acostumada a esses desafios, coloca essa casa em ordem com a ajuda do Congresso Nacional em um ano e meio. Nós não vamos virar a Suíça, mas pelo menos estabiliza e começa a reduzir a relação dívida-PIB.
1: Augusto Nunes também tem pergunta para o ministro Adolfo Saxida.
3: Saxida, é um prazer falar com você. Muito obrigado pela entrevista. Saxida, você está dizendo que uma das prioridades aí é reduzir é impedir que o governo continue gastando mais do que arrecada. É possível, já no começo de um governo disposto a mudar as coisas, é possível reduzir a carga tributária ou não?
0: Com certeza absoluta. Pelo amor de Deus, rapaz. Tiradentes morreu por causa do quinto constitucional. O rei da Idade Média, as pessoas falavam mal dele porque ele cobrava um dia de trabalho gratuito a cada 7. A carga tributária brasileira hoje é 33% do PIB. Ou seja, a cada 3 dias você trabalha um de graça para o governo. Isso é um absurdo. Se o rei da Idade Média era terrível, imagina o governo brasileiro. Imagina o que Tiradentes diria se a gente estivesse aqui, se ele viesse aqui e visse o que está acontecendo. E aqui eu já antecipo para vocês aqui do Oeste, já tem 3 tributos que dá para reduzir no primeiro dia, hein? Primeiro dia. Se o próximo presidente eleito me ouvir, eu vou entregar 200 medidas legislativas para ele, e uma delas é, no primeiro dia, fim do imposto de exportação sobre petróleo. Isso desestimula a produção no Brasil, desestimula investimento e acaba prejudicando emprego e renda no Brasil. Então, fim do imposto de exportação do petróleo. 2, fim do imposto do pecado. Que história é essa de dar poder para o governo para decidir onde que ele pode aumentar imposto e onde ele não pode? É poder demais, nada disso. Não tem imposto do pecado, não. E 3, redução do IOF aos níveis do presidente Jair Bolsonaro em 2022. Ora, só aí já no primeiro dia já reduzimos 3 tributos.
1: Perfeito. Vou incluir também a Ana Paula Henkel nessa conversa com o ministro Adolfo Saxida.
0: Deixa eu fazer uma parte rápido. E tem mais uma também. Não vai ter split payment. Então quero aproveitar aqui a audiência da Oeste, que a maior parte dos brasileiros nem sabe o que é isso. Isso é uma inovação da reforma tributária aprovada pelo Lula. O que é split payment? Split, dividir, payment, pagamento. É como se o governo recebesse os impostos antes de todo mundo, antes da própria pessoa receber o dinheiro. Por exemplo, você vai tomar um café ali na esquina e come um pão de queijo. Você gastou R$20. Como é que é hoje? O dono do café recebe 20 reais. Ele trabalha com esses 20 reais. Daqui 25 dias, em média, ele vai ter que pagar os impostos, que vão ser aproximadamente 4 reais. Então, dos 20, ele pega 4 e paga o governo daqui 25 dias. Com split payment, o governo pega a parte dele no ato. Então, em vez do empresário receber 20, ele recebe 16. Isso prejudica severamente o capital de giro das empresas, prejudica o fluxo de caixa. Eu entendo meus colegas que defendem que isso combate sonegação, que isso é um pouco ajuda a empresa que paga direito a competir com aquelas que não pagam. Eu entendo os argumentos, facilita o trabalho da Receita. Mas, meu amigo, você não pode prejudicar todas as empresas brasileiras, as que pagam direito e as que não pagam, as grandes, pequenas, micros e médios. Você vai prejudicar todo mundo. Isso, e aí o cara não tem caixa, o que ele vai ser obrigado a fazer? Vai ter que pegar dinheiro no banco com esses juros estratosféricos de hoje. Então tá aí, ó, outra medida, não vai ter split payment. E tá aqui, vou anunciar mais uma aqui, ao vivo para os ouvintes do Oeste. Essa não tinha anunciado, anuncio amanhã. Mas estou anunciando aqui em primeira mão para o Oeste. Nós vamos acabar com o voto de qualidade do CARF. A mesma coisa que o presidente Bolsonaro fez. O que, que é isso? Na dúvida, tem que valer o princípio. Na dúvida, pro réu. Só que no Brasil é o seguinte, quando a questão é tributária, na dúvida vale a versão da Receita. Está errado. Na dúvida, pro réu. Isso aí é um princípio consagrado no direito. O presidente Bolsonaro implementou isso e, infelizmente, o governo atual voltou com o voto de qualidade do CARF. Nós já vamos acabar com isso. Em primeira mão, estou anunciando essa medida aqui na Oeste. Claro, né? Se o próximo presidente me ouvir.
1: Fazer também uma outra pergunta em relação à reforma tributária que foi aprovada. Eu sei que o senhor tem algumas críticas a respeito, já falou do split payment, mas antes deixa eu passar para a Ana, que também tem uma pergunta, depois a gente volta nessa questão da reforma tributária.
4: Boa noite, professor. Olha, o senhor não vai acreditar, mas eu tinha escrito aqui, ó, split payment, para o senhor explicar para a gente os danos do split payment, porque... eu li o Projeto Brasil do senhor e li também o Plano Brasil do deputado Luiz Felipe de Orleans e Bragança, e a combinação do Projeto Brasil mais o Plano Brasil, eu confesso para o senhor que é um sonho, porque a gente fala de uma reforma tributária correta, propositiva, incisiva, justa, e de uma reforma política igualmente justa e que beneficiará o Brasil. Já que o senhor já explicou sobre o split payment, professor, eu vou então tentar dar jogar uma pergunta para um passo talvez um pouco mais longe, não sei quão longe, né? Se é 2027, 28, 29, mas como nós podemos voltar a honrar o nosso nome República Federativa do Brasil e dar mais autonomia, inclusive tributária, para os estados e não deixar que esse elefante branco, né, da União, que isso sobrecarregue aqueles estados que arrecadam mais, dão para aqueles que arrecadam menos, sem você incentivar exatamente o empreendedorismo e a própria competição entre esses estados, com isenções fiscais, como quer que as pessoas desejem, mas que a gente tenha um modelo mais parecido com os Estados Unidos de competitividade entre os estados.
0: Campeã, obrigado pela pergunta. Olha, sendo bem direto aqui, essa é outra proposta que eu tenho, que é o seguinte, eu não, né? O Projeto Brasil, nós chegamos à seguinte conclusão. A reforma tributária tem que parar nos impostos federais. Você vai criar a CBS, que é a junção do PIS e COFINS. Acabou. Você não vai além disso. Ou seja, nós não vamos mexer com ICMS nem ISS. Por quê? Porque é justamente o princípio federativo que você falou. Nós temos que respeitar o direito dos estados legislarem sobre seus tributos. Então, assina embaixo do que você falou e está previsto isso. Nós iríamos, então, unificar apenas os impostos federais, mas os municipais, estaduais, a gente não mexeria.
1: Ministro, eu fiquei com uma dúvida sobre esse split payment. Ele já é aplicado em outros países ou seria uma criação brasileira?
0: Até onde eu vi, foi adotado em dois países que já voltaram atrás. Então, assim, você começa achando que é uma boa ideia e logo depois interrompe. Porque, de novo, isso é antecipar o... Olha só, as empresas, elas se adequaram ao modelo que nós temos hoje. A taxa de juros no Brasil é estratosférica. Se ela tiver... O split payment equivale a antecipar o pagamento de tributos. Só que se o governo manda um projeto de lei para o Congresso Nacional dizendo eu vou obrigar as empresas a antecipar o pagamento, ninguém vota nisso. Isso é uma loucura. Então você usou um truque de semântica. Eu aposto que a maior parte dos deputados e senadores não entendeu isso, porque se entendesse não tinha votado. E você acabou permitindo que o governo antecipe tributos. Está errado. Sabe, eu não vou nem entrar no mérito aqui. Dia seguinte, às vezes você faz uma venda e o cliente volta atrás. O empresário vai ser obrigado a correr atrás do estorno. Eu não vou nem entrar na questão dos créditos que você tem direito a abater. Então, eu estou usando um exemplo mais simples para mostrar que isso é incorreto com as empresas brasileiras. O resto do mundo, as empresas não agem assim, não. Elas usam esse dinheiro por um tempo, fazem fluxo de caixa. Por quê? Porque isso é bom também para o povo. Porque diminui o custo da empresa. Diminuindo o custo da empresa, a empresa gera mais emprego, gera mais renda, o produto fica mais barato. Então, isso aí é um erro danado. Isso, do que depender de mim, split payment não vai à frente.
1: Perfeito. 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Muito importante para a gente seguir com esse engajamento, informações muito relevantes sobre a economia do Brasil e projetos futuros. Deixa eu passar mais uma vez para Gustavo Segre, nosso economista também da bancada.
2: Obrigado, Paula. Ministro, aí a opção que, segundo você está comentando, tem relação direta, de novo, com o déficit fiscal. Lá nas épocas de 1800, foi colocada aquele invento de Otto von Bismarck de criar a aposentadoria, mas não era pensando nas pessoas, era porque precisava de dinheiro. Então, colocou uma antecipação do que seria uma aposentadoria futura, teoricamente, para cuidar das pessoas. E naquele momento, inclusive, foram mais ousados. Colocaram que a idade de aposentadoria seria 70 anos. E ninguém vivia 70 anos nessa época. Então, todo mundo morria antes de se aposentar. Aí foram corrigindo. Mas essa questão do split payment tem a ver precisamente com isso. Antecipar a receita para que depois o equilíbrio seja melhor. Porque antecipou um mês e a partir daí vai empurrando todos os meses. Mas como bem você sinalava, eu tenho uma empresa, compro produtos, insumos, tenho pagamento para alguém, que é um crédito fiscal para mim. Aí eu vendo o produto, tenho débito fiscal. E eu corro o risco, dependendo do mês, de ter mais crédito que débito. O governo não vai me devolver dinheiro. Essa é a pergunta.
0: Não,
2: como
0: não
2: seria?
0: Pode ficar então, tranquilo.
2: Como
0: tá correto,
2: funcionaria?
0: É assim, no papo. Essa história que o governo vai antecipar a devolução de crédito, acredita quem quer, pelo amor de Deus. Se você não acredita em mim, pergunta para as empresas que têm crédito se está fácil receber de volta. Você tem um mercado enorme de crédito tributário justamente pela dificuldade que as empresas têm de usar isso. Então, você conversa, papo para boi dormir, cara. Isso aí, tô contigo nessa.
1: Tá com a Ana, que tem mais uma pergunta para o ministro.
4: Eu teria várias perguntas, ficaria aqui horas ouvindo o professor Saxida com muito prazer, muitos ensinamentos, professor, muito obrigada. Mas, professor, só para a gente, não, muitos americanos aqui me perguntando o que está acontecendo com as empresas no Brasil fugindo para o Paraguai. Então, eu acho que isso acaba dando um retrato, de uma maneira simples, mas do que está acontecendo no Brasil. Já que aqui nos Estados Unidos, professor, eu tenho certeza que o senhor tem acompanhado, o presidente Donald Trump tem trazido isenções fiscais e muitos estímulos para que a indústria volte para a própria Toyota. Hoje anunciou que está trazendo uma fábrica para o Texas, vai sair do México e vem para o Texas. Então, nesse campo da reindustrialização do Brasil, digamos assim, para que as empresas não decidam ir para o Paraguai, o que o senhor considera importante nesse setor?
0: Excelente pergunta, Ana. Olha só, a geopolítica mudou drasticamente de 2022 para agora. Nós temos uma nova realidade geopolítica, onde você garantir o fornecimento de insumos básicos é super relevante. Isso abre oportunidades incríveis para a economia brasileira. Agora, não adianta nada abrir oportunidade e nós não aproveitarmos. Então, o que que o Projeto Brasil está fazendo? Primeiro, energia é um insumo básico. Nós não podemos aumentar o custo de energia elétrica no Brasil. Cara, o Brasil produz energia limpa e barata, só que o consumidor paga uma energia cara. É óbvio que tem algo errado no mercado de energia elétrica. Nós estamos trabalhando para corrigir isso. Outra coisa, de 2014 a 2020, foram 7 piores anos da economia brasileira. Em 4 desses 7 anos, o PIB per capita caiu. Cara, não dá para nós criarmos leis aumentando o custo para as empresas no Brasil. Então, outra PEC que nós vamos aprovar é a seguinte: é terminantemente proibido aprovar medidas no âmbito federal, estadual ou municipal, de qualquer medida, qualquer que seja o argumento, que onere a produção no Brasil. Ou seja, basta de ficar usando um jargão sofisticado para punir as indústrias brasileiras. Então, eu acredito que reduzindo impostos, que nós vamos reduzir, melhorando a segurança jurídica, melhorando os marcos legais, favorecendo o investimento externo, favorecendo a geração de emprego e renda aqui, proibindo o aumento de custo de produzir no Brasil e abaixando o custo da energia elétrica no Brasil. Nós temos que abaixar o custo de energia elétrica no Brasil, porque é um insumo básico. Com tudo isso, eu acredito que o nosso país vai voar.
1: Ministro, eu sei que eu preciso liberá-lo agora às 18 horas e 53 minutos, mas eu teria uma última perguntinha rapidamente a respeito desse projeto Brasil. O senhor disse logo no começo da entrevista que pretende entregar, o senhor e a sua equipe, pretendem entregar esse projeto para o próximo presidente eleito, seja ele quem for, essas sugestões de medidas legislativas, né, esses 200 pontos. O senhor disse que a prioridade é pacificação social, que a questão fiscal é algo fácil, relativamente fácil de resolver, mas fica a pergunta, se esse governo que está atualmente, se for renovado a partir de 2027, ministro, a questão da pacificação social fica prejudicada. E a questão fiscal vai ter uma continuidade dessa política. O Brasil corre o risco de uma recessão, como tivemos em 2016. Como é que o senhor enxerga esse futuro se nós continuarmos nessa mesma toada econômica?
0: Olha só. Toda hora que aparece uma pesquisa que mostra que a chance do Lula vencer aumentou, na hora os títulos do Tesouro Brasileiro precisam pagar uma taxa de juros maior. Então não é o Adolfo que está falando. Quem está falando são os títulos do Tesouro Brasileiro. Eles estão gritando, olha, toda vez que ameaça reeleger o Lula, nós vamos cobrar um preço mais alto. Meus amigos, pelo amor de Deus, não é possível que nós não aprendemos nada. Aqui eu vou dar um recado para os meus amigos da Faria Lima. De novo, alguns de vocês vão aparecer com essa conversa fiada que se o Lula ganhar, ele vai fazer o ajuste fiscal. De novo, vocês vão aparecer com entrevista telepática. De novo, vocês vão aparecer dizendo que não, dessa vez o Lula aprendeu. Um pouco de respeito, pelo amor de Deus, respeito ao povo brasileiro. Nós temos que virar a página da nossa história. Está difícil consertar a situação. Eu falo que o lado fiscal a gente resolve em um ano e meio. Eu não disse que é fácil. É fácil no sentido que nós sabemos o que fazer. Mas são medidas que você tem que tomar. Então, assim, uma equipe experiente resolve isso. Agora, você está na beira do precipício e faz uma entrevista telepática e diz dá um passo à frente, pelo amor de Deus, né? Socorro.
1: Deixa eu agradecer muito a participação do ministro Adolfo Saxida, a gente agradece muito os ensinamentos, ministro, desejo aí uma ótima semana para o senhor e até uma próxima.
0: Obrigado, fiquem com Deus. Tudo de bom.
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1: 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A gente vai trazer uma série de iniciativas, mostrar um pouquinho dos bastidores dos nossos jornalistas, da nossa redação, também dos nossos comentaristas. Augusto Nunes será sabatinado no próximo dia 22. Exatamente. Com uma transmissão ao vivo. Augusto, e algo que a gente comentava um pouquinho antes do programa começar, muita gente às vezes aborda a gente na rua, não sei se o Segre, a Ana também, e pergunta, mas por que Oeste? Por que o nome do veículo chama Oeste?
3: Vou explicar.
1: Você vai explicar, né? Mas agora eu vou fazer um teste aqui para a nossa audiência. Quero ver se você que está nos acompanhando sabe por que a Oeste foi batizada de Oeste. Nós temos o nosso pacto, a gente explica também no nosso site, mas eu quero saber no chat se você sabe. Boa, você que acompanha Oeste Sem Filtro todos os dias, porque é o nome do programa. E o Augusto vai poder detalhar um pouquinho mais durante a transmissão ao vivo o início, né, o batizado desse veículo de comunicação. Então não perca no próximo dia 22 de julho. Enquanto isso, enquanto você participa dessa enquete, a gente vai para um rápido intervalo, volta já.
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1: E a Polícia Federal apontou que as emendas parlamentares atribuídas ao ex-deputado Eduardo Cunha foram formalmente assinadas pela liderança do Republicanos na Câmara dos Deputados. Segundo a investigação, Eduardo Cunha, que não exerce mandato parlamentar, teria indicado mais de 6 milhões e 100 mil reais em emendas destinadas a municípios de Minas Gerais. O valor teve execução suspensa pelo ministro do Supremo, Flávio Dino, que também determinou o bloqueio de bens do ex-deputado em mais de 6 milhões e 100 mil reais. Os documentos da Câmara mostram que as 29 emendas investigadas foram registradas como indicações da liderança do Republicanos, então comandada pelo deputado Gilberto Abramo. A Polícia Federal afirma que Eduardo Cunha teria utilizado essa estrutura para direcionar os recursos, mesmo sem mandato parlamentar. A investigação também aponta que a assessora da Câmara, Mariângela Fialec, conhecida como Tuca, teria coordenado o suposto esquema. A defesa de Eduardo Cunha negou irregularidades e informou que vai recorrer da decisão do Supremo Tribunal Federal. O segredo é a mesma linha do que aconteceu na semana passada com o presidente do PL, Valdemar da Costa Neto, mas ali bloquearam 119 milhões de reais ali por suspeita de desvio de emendas parlamentares, ambas por ordem do ministro Flávio Dino.
2: Sim, Flávio Dino, que na teoria está fazendo um trabalho ótimo, porque ele está auditando as emendas. Mas devemos lembrar que em 2013, 2014, a quantidade de dinheiro que estava em poder do Legislativo para emendas era de 13 bilhões, hoje é 60. E coincidentemente, mesmo que todas as armas apontem para o Legislativo, quem libera as emendas é o Executivo. Quem tem a assinatura do cheque do PIX é o Executivo. Por isso, nós todos observamos que tem uma pauta importante no Congresso. O governo autoriza emendas, manda 12 bilhões quando foi a questão do Jorge Messias, 35 bilhões na semana passada. Então, está sendo utilizado como uma troca eleitoral. É um legislativo de extorsão. Você me dá dinheiro, legal, fora o mensalão, eles já aprenderam, vai aprimorando o esquema. Então, em troca disso, eu te apoio. Mas a emenda não deveria existir, Paula. Não tem que existir. Imagina hoje, temos eleições agora. O Eduardo Cunha é um bom exemplo. Ele mandava emendas para cidades, segundo o que a justiça está mostrando, para cidades de Minas Gerais, onde ele será candidato a deputado federal pelo Partido Republicano. Como alguém que está de fora e não tem essa potestade, pode concorrer com alguém que está mandando dinheiro para uma base eleitoral, que tem votos que serão destinados para ele. E a mesma coisa aplica para deputados, tem 30 milhões de reais por ano para soltar emenda para todo lado. E 70 milhões por ano cada senador. Então, quem não está dentro da política, é difícil que consiga entrar. Por isso, quem está dentro não quer sair, porque é uma coisa de louco. Você tem emenda que hoje não tem, são 13 bilhões, se não lembro mal. Não tem como você analisar quem mandou, nem para quem mandou. Então, faz a mesma coisa. Eu mando dinheiro para você, não tem nota fiscal, não tem nada. É um descalabro. Até para a Receita Federal. E tem algumas que estão sendo enviadas, Paula, para estatais. Eu adoraria saber como a contabilidade registra isso. Então, é um descalabro por onde a gente olha.
1: Quer dizer, tem que ter transparência e publicidade com absolutamente recursos dos pagadores de impostos, né? Sim, não é segredo. E, Ana, quero te ouvir também, vou trazer aqui a manifestação do presidente da Câmara dos Deputados, Hugo Mota, que justamente criticou a decisão do ministro do Supremo, Flávio Dino, que determinou esse bloqueio de 119 milhões de reais em bens do presidente do PL, Valdemar Costa Neto, também por suspeita de vios de emenda, de desvio de emendas parlamentares. Numa nota divulgada ainda neste sábado, Hugo Mota classificou a medida como inaceitável e sustentou que os servidores da Câmara agiram dentro das regras administrativas. Num outro trecho, Mota destaca: a presidência da Casa registra ainda confiança no trabalho de seus servidores. A autorização conferida pelos parlamentares para que as equipes que os assessoram operacionalizassem as indicações, segundo a orientação da direção partidária, insere-se na normalidade do funcionamento administrativo do mandato e não traduz qualquer irregularidade. A decisão de Flávio Dino foi tomada mesmo depois de parecer contrário da Procuradoria-Geral da República ao bloqueio do patrimônio dos investigados sem mandato. No caso de Valdemar Costa Neto e ex-presidente da Câmara, Eduardo Cunha, a Procuradoria sugeriu a continuidade das investigações da Polícia Federal e o rastreamento dos recursos públicos sob suspeita. A investigação da Polícia Federal afirma que deputados federais eram registrados como autores das indicações de emendas para dar uma aparência, um verniz de legalidade ao processo. As propostas atribuídas a Valdemar eram organizadas em planilhas e encaminhadas aos ministérios responsáveis pelos programas. As medidas foram adotadas depois de um desdobramento da Operação Transparência realizada no ano passado. Ana, Hugo Mota publicou essa nota aí criticando, né, interferência do Poder Judiciário nas competências legislativas, como bem também pontuou o Segredo. É preciso transparência e publicidade na destinação do dinheiro dos pagadores de impostos.
4: O curioso, Paula, o comentário do Segredo foi perfeito. Eu só vou agora levar um pouquinho para o passado, né? E aqui, de novo, eu não vou defender a figura do Valdemar, é uma figura do Centrão, é uma figura do Mensalão. Agora, a gente precisa seguir a Constituição, né? Correto. Nisso aí, o Hugo Mota dizer que o bloqueio de bens é inaceitável, ainda mais a PGR também sendo contra a retenção, defendendo a apuração, como todos nós aqui sempre defendemos transparência e apuração. O Hugo Mota, ele está um pouco atrasado, né, nessa coisa de interferência do judiciário no legislativo. Porque, presidente Hugo Mota, o senhor lembra, e o senhor disse, né, as regras administrativas, ou seja, o regimento interno da casa precisa ser também respeitado, regras administrativas como um todo, a Constituição, o senhor está um pouco atrasado. Oi.
1: Ana, vou te pedir licença, mil perdões, mas é que começou a transmissão do senador Flávio Bolsonaro. Ele vai falar justamente sobre essa decisão do ministro Alexandre de Moraes. A gente já volta a esse assunto.
7: Os mesmos critérios não sendo utilizados, né? Porque me dá 48 horas para falar alguma coisa sobre essa carta. Algo que já aconteceu por outras 4 vezes. Vamos lá, gente. Vou fazer aqui a lembrança a todos vocês. Essa é a quinta carta que o presidente Bolsonaro escreve e que ela se torna pública. A primeira foi no dia 25 de dezembro do ano passado, 2025, em pleno Natal, quando eu vou visitá-lo no hospital, eu saio e com a imprensa toda filmando, com transmissão em rede social ao vivo, com transmissão ao vivo na televisão, no rádio, repercussão em todo o país, carta número 1, sem problema nenhum, quando ele confirma por escrito a indicação para o meu nome, para concorrer, para ser o pré-candidato à presidência da República em seu nome, já que ele está impossibilitado. Então, nenhum problema naquele momento foi suscitado com essa carta que foi transmitida ao vivo e colocada em diversas redes sociais, inclusive a minha. A outra carta que ele escreveu foi publicada no dia 6 de fevereiro de 2026, uma carta que a Michelle publica nas redes dela, que é um bilhete do meu pai, fazendo ali uma declaração para ela por ocasião do aniversário de casamento deles. Mas quando foi a Michelle que publicou, também nenhum problema, né? Não viu-se nada de errado com relação àquilo. Carta publicada nas redes sociais da Michelle. A terceira carta foi em 1º de março, que foi uma carta em que o presidente Bolsonaro escreveu defendendo a Michelle das cobranças que ela vinha recebendo nas redes sociais naquela época, a carta também publicada em todas as redes sociais, repercutida por toda a imprensa, também não houve nenhuma manifestação por parte de Alexandre de Moraes para que essa carta defendendo a Michelle fosse motivo, né, de questionamento se a sua decisão havia sido descumprida, né? A quarta carta foi a que ele publicou que via público no dia 2 de março de 2026, no dia seguinte, tratando das eleições em Mato Grosso do Sul. E essa agora, a quinta carta do presidente Bolsonaro, em que ele pede ali que possíveis divergências sejam deixadas de lado, reafirmando mais uma vez, né, que ainda tem gente que está nessa página de questionar a minha pré-candidatura, mas ele novamente reafirma a minha pré-candidatura, né, que eu sou o seu indicado, que eu tenho a sua confiança e também que eu sou o seu porta-voz. Então, muitos recados importantes nessa carta, faltando 2 semanas para nossas convenções, que vão ser no dia, menos de 2 semanas, né, que vão ser no dia 25 de julho em São Paulo. No dia 25 de julho em São Paulo é a convenção do PL, onde vai ser ali confirmado o meu nome como o candidato à presidência da República, escolhido pelo Partido Liberal. Portanto, foi a quinta vez, gente, foi a quinta vez que ele escreveu uma carta. E por que é que desta vez ele resolve questionar de eu estar descumprindo alguma ordem judicial dele? Porque obviamente que eu não estou descumprindo nenhuma decisão judicial dele. É óbvio que o presidente Bolsonaro nunca falou ou pediu ou deu a entender ou decidiu ou mandou ou se manifestou de qualquer forma sobre eu publicar essa carta nas minhas redes. Porque qual é a diferença, gente? De eu publicar na minha rede, de publicar na rede da Michelle, de publicar na rede do irmão meu, de publicar no YouTube, de publicar nas centenas de veículos de comunicação, de publicar em qualquer blog, de se sair no Jornal Nacional. Qual a diferença? Nenhuma diferença. O que eu percebo é que, mais uma vez, o Alexandre de Moraes quer só uma desculpinha para tirar o meu pai da domiciliar que ele se encontra. Gente, não vamos ser ingênuos. Acabou de acontecer uma busca e apreensão na casa do meu pai. Acabou de acontecer há poucos dias, por ocasião da situação da arma, daquela arma que foi transportada lá pela segurança dele. A defesa informou todas as 10 armas aonde estavam, por escrito, com comprovação, com documentos. Olha, essa arma aqui está com o exército, essa arma aqui foi na Polícia Federal, apreendida em tal situação, essa arma aqui está em tal local, porque não veio retirar. Não, as 10 armas que eles têm, que ele tem em seu nome, estão aqui. O que Alexandre de Moraes faz? Determina do nada uma busca e apreensão na casa dele. Para quê? Exatamente. Para ver se encontrava uma muniçãozinha de uma arma qualquer, de outro calibre, ou achando que o presidente Bolsonaro pudesse estar mentindo. Fez uma busca e apreensão para quê? Para ver se achava alguma coisa para tirar ele da domiciliar. Para mais uma vez deixá-lo incomunicável, sem falar com os filhos. Não encontraram nada. Aí agora, essa desculpa esfarrapada, sem pé nem cabeça, sem nenhum fundamento, uma decisão impedindo um filho de falar com o próprio pai por 90 dias. Não coincidentemente, esse prazo encerra após o primeiro turno das eleições. Isso é uma tentativa ou não é de interferência nas eleições? Deixa aqui nos comentários. Você acha que Alexandre de Moraes está tentando interferir nas eleições? Deixa aqui nos comentários. Já eu chamo aqui as pessoas, algumas pessoas que estão colocando aqui no superchat para eu fazer a leitura das mensagens, mas só para acabar o meu raciocínio aqui. Eu quero lembrar uma outra coisa, a diferença de tratamento. Porque o presidente Bolsonaro, ele está pagando por um crime que ele não cometeu, todos sabem disso. Todos sabem a grande farsa que foi essa condenação do presidente Bolsonaro. É o golpe da Disney. Alguém que quer dar golpe, espera trocar o governo, indica os comandantes do Exército, da Marinha, da Aeronáutica, do Lula, manda recado no dia 29 de dezembro a todos os brasileiros numa live dizendo que não tem tudo ou nada, a vida continua. Daqui a pouco tem outras eleições, a gente disputa esse espaço da presidência de novo. Não podemos agir como a esquerda, ter os mesmos métodos deles, de depredação de patrimônio público, de fechar rodovia. A gente não é assim, não podemos ser iguais. Esse foi o presidente Bolsonaro acusado de tentar dar um golpe quando ele estava nos Estados Unidos. Eu não tinha a menor ideia de que aconteceria o 8 de janeiro, mas toda a narrativa foi criada sem prova nenhuma, sem nenhuma conexão do que existia nos autos com nenhuma possibilidade de autoria ou de tentativa de autoria por parte do presidente Bolsonaro, mas foi condenado a 27 anos. O presidente Bolsonaro foi, sim, continua sendo injustamente preso, diferente do Lula. Lula condenado em todas as instâncias por corrupção. Por roubar o nosso país. Você que é jovem e talvez não lembre, tenha tirado seu título de eleitor agora, tem 16, 18, 20 anos de idade, talvez não lembre exatamente por que, que o Lula foi condenado. Assaltou, foi acusado de assaltar esse país. Roubo na Petrobras. Bilhões devolvidos em acordos de leniência por parte de empresas. Dezenas de delações afirmando que Lula sabia de tudo. Palocci dizendo que entregava dinheiro em caixa de sapato para o Lula no aeroporto de São Paulo. Condenado em primeira instância. Confirmada a condenação no TRF em segunda instância. Confirmada pelo STJ a condenação dele. Confirmada pelo Supremo Tribunal a condenação dele por várias vezes. Até que chega um belo dia e resolvem puxar uma tese de que o Lula foi julgado no lugar errado. Ele foi julgado em Curitiba, tinha que ser em Brasília. Então vamos anular tudo. Eles recolocam Lula na cena do crime. E a consequência, todos já sabem. E o comportamento do TSE sob a presidência de Alexandre de Moraes nas eleições de 2022 deixou todos nós indignados. Isso está na história, ninguém vai conseguir mudar. Ninguém vai conseguir, com ameaças, com condenações e canetadas, mudar o passado. Cada vez mais os brasileiros sabem disso. Mas por que eu estou fazendo... Eu estou rememorando isso. Eu estou rememorando porque o Lula, quando estava cumprindo pena de forma justa, correta, ele escreveu 22 cartas. 22 cartas. O Lula podia fazer tudo. Eu vou ler aqui só a manchete de um jornal, gente. O jornal É o País, de 20 de agosto de 2018. Abre aspas. Com cela aberta e reuniões diárias, a campanha de Lula é desenhada na prisão. É o subtítulo. O ex-presidente improvisa um gabinete para receber visitas rotineiras de advogados e líderes religiosos. Gera fatos políticos e não deixa o PT sair do noticiário. O Lula podia fazer tudo. Deu entrevista, recebia visita, todos os dias sem problema nenhum. E qual o critério agora com o presidente Bolsonaro? É um critério muito mais grave. Primeiro que ele está censurado, não pode usar suas redes sociais. Tem vários pedidos de entrevistas protocolados para Alexandre de Moraes que ele simplesmente não despacha. Nem consulta a defesa se é a favor ou não de o presidente Bolsonaro dar uma entrevista. E eu já, conversando com ele, acho que sou favorável a que ele dê entrevista, mas a decisão cabe a ele. Então, olha só, olha o critério que tinha com Lula e olha como é que está acontecendo com o presidente Bolsonaro, gente. A família só pode visitar, a família, diga-se, os filhos apenas, podem visitar o pai às quartas-feiras e aos sábados por apenas 2 horas. 2 dias na semana por 2 horas apenas. Domingo ninguém pode visitar. Os advogados só podem visitar uma vez por dia, exceto sábado e domingo, por 30 minutos apenas. 30 minutos. E eu sou advogado, estou inscrito nos autos para fazer a sua defesa. Estou lá, procuração nos autos. Eu sou advogado do presidente Bolsonaro nos autos. O Alexandre de Moraes ignorou também. E eu já conversei com a OAB Federal para que eles se posicionem e se manifestem em defesa das minhas prerrogativas como advogado, que eu não vou abrir mão. Quer me deixar incomunicável com o próprio pai, já é um absurdo, algo completamente desproporcional, algo infundado, e não vai poder impedir que um advogado converse com seu cliente, ainda que seja o advogado filho, o cliente seja o seu próprio pai. E a OAB vai entrar no circuito. Porque é uma prerrogativa inegociável dos advogados ter acesso ao seu cliente. Nem que seja dessa forma absurda também e restritiva de apenas 30 minutos por dia, de segunda a sexta-feira. Então a OAB já está ciente e estamos em processo de formalizar para que a OAB também entre no circuito. Então, gente, eu quero aqui fazer até uma espécie de desabafo com todos vocês, porque está muito claro que o que o Alexandre de Moraes quer é tirar o meu pai da domiciliar a qualquer custo, deixar ele ainda mais incomunicável, humilhá-lo ainda mais de uma forma completamente injusta. Então, mais uma vez, foi assim quando ele fez a busca e apreensão recente, supostamente atrás de uma arma que não tivesse sido declarada. sabia que estava tudo documentado, não tinha nada de errado, mas fez para ver se achava alguma coisa para tirá-los de lá. Porque estava muito ruim, né? Como é que ele inventou esse critério de a cada 90 dias tem que ficar deferindo ou não a manutenção da domiciliar dele? Não existe isso também, uma regra inventada pelo Alexandre de Moraes. Ou você está na domiciliar ou você não está, não tem regra de prazo. Ele inventou esse prazo de 90 dias, passaram-se 90 dias, o Ministério Público Federal opinou pela manutenção da permanência dele em casa e assim ele ficou. Quem vai tirar de lá? Porque se ele lá, ele está de fato sendo melhor tratado, se lá o risco, a vida dele, a saúde dele é muito mais reduzido do que se ele estivesse em qualquer outro lugar. Passou isso, fez a busca e apreensão para ver se conseguia arrumar um motivo também e não conseguiu. E agora está buscando mais esse motivo para tentar, gente. A estratégia é muito simples, é colocar a culpa em mim. O que o Alexandre de Moraes quer, além de deixar meu pai incomunicável, além de humilhá-lo ainda mais, quer tirar o meu pai da domiciliar, colocá-lo de volta em qualquer outro lugar para botar a culpa no filho. Ele já fez isso uma vez, vocês vão se lembrar. Quando eu fiz uma convocação para fazer uma vigília a favor do meu pai, para orarmos por ele, com pastores, com louvores, pela saúde dele, pela vida dele, pela liberdade dele. Vocês lembram o que o Alexandre de Moraes fez? Ele inventou que era uma possibilidade do presidente Bolsonaro fugir. E foi e determinou que ele ficasse na domiciliar com tornozeleira eletrônica para monitorar a sua localização. Isso é fundamento para restringir a liberdade de alguém? Um filho convocar uma vigília para um pai? Ele fez. Ele fez para quê? Para colocar a culpa em mim. Para falar, olha aí, como é que os filhos só atrapalham. É uma loucura o que faz o Alexandre de Moraes. É uma insanidade atrás da outra. E ele vai querer fazer de novo agora, já estou antecipando para vocês. Ele quer só arrumar qualquer desculpa para me trazer sofrimento. Para que muitas pessoas pensem de verdade que um filho fez alguma coisa que levasse o pai a sair do domiciliar. É uma crueldade. Não está nem aí para um ser humano, para a família de ninguém. A pessoa que não mede esforço para fazer maldade, para inventar crime contra os outros, para destruir a vida de centenas de brasileiros, como ele fez no caso do Rio de Janeiro. Um monte de gente inocente respondendo por crimes que não cometeram. E olha como é que é o nível dele, gente, de manipulação das coisas. Vocês vão se lembrar. Alguém tá ouvindo falar do projeto de lei da dosimetria? Vocês lembram disso? Da dosimetria? Que nós estávamos defendendo um projeto de lei de anistia. Aí, o próprio Alexandre de Moraes ameaçava aí em entrevistas ou no privado alguns parlamentares. Olha, que isso aí, se o Congresso aprovar a anistia, o Supremo vai declarar inconstitucional. Funciona por quê? É uma prerrogativa, é uma competência exclusiva do Congresso Nacional tratar de anistia. E é um processo jurídico político. Então não tem nada de inconstitucional. E ainda assim, o processo legislativo aconteceu. Foi escolhido um relator, um deputado da Câmara dos Deputados, uma pessoa muito próxima de Alexandre de Moraes. E todos na prática sabem, gente, que quem fez a redação do projeto de lei de anistia foi Alexandre de Moraes. O relator em vários momentos falava, não, isso aqui, em outras palavras, né? Isso aqui o Alexandre de Moraes não vai permitir se a gente aprovar. Assim, uma submissão, um nojo. E o que foi aprovado, obviamente, era o que a gente podia conseguir transformar em lei, que foi a dosimetria, um projeto ainda assim capenga, mas que o presidente Bolsonaro falou, pode fazer anistia, pode dar os votos a favor da anistia, porque se eu não vou conseguir sair da situação que eu estou agora, de fato, com o projeto aprovado, o presidente Bolsonaro continuaria na situação de preso, mas os outros 99% dos acusados injustamente, dos perseguidos do Rio de Janeiro, iam poder sair da prisão, iam para suas casas. Ele, mais uma vez, abriu mão, pensando nos outros. É esse o homem que fico acusando de ser desumano, de ameaçar a democracia, pensa nos outros o tempo inteiro, como sempre fez quando presidente da República. Não teve um ato fora da Constituição. E cadê o projeto da dosimetria? O que é que Alexandre de Moraes fez? deu um golpe. Alexandre de Moraes deu um golpe. Porque a lei foi aprovada, Lula vetou, o Congresso Nacional, na Câmara e no Senado, com a votação acachapante, gigantesca a votação, para derrubar o veto do Lula. Passa-se o prazo lá, regimental, o Lula não sanciona o projeto é promulgado pelo presidente do Congresso Nacional. E o que Alexandre de Moraes faz? Ele próprio, sozinho, na prática, revogou a lei da dosimetria, ou suspendeu, melhor dizendo, porque as defesas começaram.

0: inconstitucionalidade no Supremo. E ao invés de essa ação ser julgada, ou quando ela for julgada, para dizer se é constitucional ou não a lei da dosimetria, que é estranho, né, gente? Como é que vai ser inconstitucional uma lei que o próprio ministro Supremo fez? Né? Ele é que autorizou a redação para o relator lá para que fosse levada a plenária e aprovada daquele jeito, com aquele texto. Ele simplesmente fala o seguinte: olha, tem muitos pedidos aqui chegando do pessoal do Rio de Janeiro para mim, mas eu vou fazer o seguinte, vou suspender a lei, porque pode ser que lá na frente, quando aquela ação de inconstitucionalidade for julgada no Supremo, se a lei for julgada inconstitucional, eu vou ter que refazer tudo de novo, então vou esperar. Olha que maluquice. Na prática, ele declarou inconstitucional essa lei. Ele suspendeu os efeitos dela monocraticamente, que é um absurdo. Atropelando todo o Congresso Nacional. E aí? Cadê o Congresso reagindo? Os diversos crimes de responsabilidade que Alexandre de Moraes cometeu ao longo desse tempo inteiro, infringindo a Lei 1079, que é a lei de impeachment de ministro do Supremo, e os pedidos de impeachment ficam engavetados no Senado, depois não sabem por que é que impeachment de ministro virou tema principal de eleições desse ano. Grande parte dos eleitores só votará em candidatos ao Senado comprometidos com o impeachment de Alexandre de Moraes. Isso é antidemocrático? Não. Isso é culpa da direita? Não. Isso é culpa de quem? De Alexandre de Moraes, das suas decisões, da sua falta de sensibilidade, eu diria até da sua insanidade, que não tem limites, a maldade dele não tem limites. E aí, eu faço a leitura de uma carta, escrita pelo presidente Bolsonaro, repito, a quinta carta, aí um deputado do PT entra com uma ação para Alexandre de Moraes para ele fazer isso. Só quero achar que é um jogo combinado, gente, não quero afirmar, não. Está parecendo um jogo combinado. Isso é democracia onde? Decisão política, absurda, arbitrária, ilegal, inconstitucional. Está cerceando o filho de ter acesso a um pai que toca a liberdade restrita. Está atropelando as prerrogativas de um advogado. Está cerceando o direito do filho e o direito do pai com a liberdade cerceada. É completamente equivocada, ilegal essa decisão. E aí, se a gente recorre, a grava vai para a primeira turma. Primeira turma que é composta pelos algozes do presidente Bolsonaro, o ex-advogado Lula, o ex-ministro da Justiça do Lula. Quer dizer, todo mundo já sabe qual é o resultado antes mesmo de acontecer, antes de provas serem produzidas, antes de haver investigação, antes do Ministério Público opinar. Isso é democracia onde? Pelo amor de Deus, que mundo nós estamos vivendo? Que país é esse que a gente está? Está claro para todo mundo, interferência nas eleições. A primeira turma do Supremo Tribunal Federal já está criando precedentes para ser uma espécie de bypass do TSE. Ou seja, eles já começam.
1: Bom, a gente estava acompanhando a transmissão ao vivo do senador e pré-candidato à presidência, Flávio Bolsonaro, inclusive a primeira manifestação pública do senador em relação a essa decisão do ministro Alexandre de Moraes. A gente vai fazer o seguinte, eu quero ouvir os comentaristas a respeito dessas declarações do senador Flávio Bolsonaro, mas a gente vai para um rápido intervalo e na volta a gente retoma com os comentários.
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2: Estamos de volta em OSG Sem Filtro. Augusto, muito interessante, a gente estava acompanhando ali a transmissão ao vivo do senador Flávio Bolsonaro. Ele abre essa live, essa transmissão, listando ao menos 5 cartas que foram anunciadas, foram publicadas e divulgadas pelo ex-presidente Jair Bolsonaro. E nas outras 4 oportunidades em que as cartas foram divulgadas, não teve problema algum. Essa 5ª carta que foi lida pelo senador justamente nesse fim de semana é que deu ensejo a essa decisão hoje, que suspende por 90 dias o contato entre pai e filho, entre o senador Flávio Bolsonaro e o ex-presidente. Além, claro, da possibilidade de revogação da prisão domiciliar. A gente precisa acompanhar.
3: Acho que foi um pronunciamento muito bom. Falou de improviso e bem. Apresentou argumentos sólidos. Esses números, por exemplo, essa informação é muito boa. E deixou muito claro que o Alexandre de Moraes pretende repetir 2022. O Supremo, ele quer colocar o Supremo a serviço da candidatura do Lula. Esse pronunciamento vai tornar mais complicado aí o projeto do Alexandre de Moraes, que também pretende, repito, erguer uma cortina de fumaça para que não se fale do caso dos 129 milhões recebidos pela mulher dele.
2: Diga, Segre, também quero te ouvir, claro, sobre essas declarações do senador Flávio Bolsonaro nessa live, né, que ele abriu agora no fim de tarde para justamente explicar essa declaração do ministro Alexandre, essa decisão do ministro Alexandre de Moraes.
4: Ele abriu a live e abriu o coração, Paula, porque falou, de fato, como Augusto disse, sem nenhum tape, nenhuma fala já preparada, foi soltando o que estava sentindo. A fala mostra todas as irregularidades e as injustiças que Alexandre de Moraes está fazendo. O problema é que até aí é só catarse, não tem como resolver. Ou seja, o que o Flávio Bolsonaro está falando, seja como filho, seja como pré-candidato ou como advogado do Jair Bolsonaro, ele não encontra, como a grande maioria dos políticos, o que fazer para resolver essa situação. Então, você que está nos assistindo e certamente compartilha os nossos princípios, aproveite e passe essa informação para quem não nos acompanha e não compartilha os princípios, porque é aquela frase de Martin Neumüller, que dizia que um dia vieram buscar o meu vizinho comunista, mas como não sou comunista, não aconteceu nada. E outro dia vieram buscar o meu vizinho que era sindicalista, mas não sou sindicalista, então não tem problema. Até que um dia vieram me buscar e não tinha ninguém para me defender. E isso vai acontecer também com a esquerda, porque essa ânsia de poder do Supremo Tribunal Federal vai ficar pior do que está.
2: Diga, Ana, para a gente fechar essa rodada...
5: Rapidamente, Paula, o discurso, aí, a comunicação do Flávio, como o Augusto disse, uma comunicação muito estilo do pai dele, né, do Jair Bolsonaro, no sentido de simples, direto, sem um script maior, ali com algumas anotações. Agora, o triste dessa fala do senador e pré-candidato Flávio é que tudo que ele disse nós sabemos e a gente tenta não desanimar e não podemos desanimar. O PT precisa ser varrido do nosso cenário político em outubro. Aí eu faço apenas uma conexão com a entrevista do Dr. Sebastião no início do nosso programa, que a gente tem que mudar o Senado. Não dá para a gente tirar o PT e manter um Senado completamente de joelhos a esse sistema que o Flávio hoje trouxe mais uma vez, que está dominando o Brasil, o famoso establishment, ou o pântano, como o Donald Trump sempre chamou aqui nos Estados Unidos, porque é um pântano, né? Inconstitucionalidades, imoralidades, mais uma decisão que não se ampara em absolutamente nenhuma lei, não se ampara na nossa Constituição, e que fica muito claro que é uma perseguição política. O Flávio falou das cartas, não apenas do presidente Jair Bolsonaro, mas as cartas do Lula. Nós mostramos aqui no início do programa, inclusive já está rodando nas redes sociais, um vídeo do hoje ministro Zanin, como advogado do Lula, lendo uma carta do presidiário Lula ali na frente. Logo depois que ele visitou o seu cliente, ele lendo uma carta para toda a imprensa. Então, é sempre isso, Paula. Dois pesos, duas medidas, ou um peso, duas medidas, como queiram, mas há uma perseguição política em curso. E aí, para finalizar, Paula, só para amarrar ao meu comentário antes da live do senador Flávio Bolsonaro, Hugo Mota, que falou de uma interferência do judiciário no legislativo, Hugo Mota, que votou de maneira inconstitucional na manutenção da prisão do então deputado Daniel Silveira, que era uma prerrogativa da Câmara dos Deputados, era um regimento interno, como ele mesmo disse, né? Regras administrativas da Câmara dos Deputados. O Daniel Silveira foi mandado para a prisão, o presidente Jair Bolsonaro concedeu o indulto presidencial e tudo isso foi ignorado e o deputado, na época, Hugo Mota, votou a favor da manutenção, da inconstitucional manutenção da prisão do então deputado Daniel Silveira. Então, Paula, o que é inaceitável? Eu pergunto ao Hugo Mota. É inaceitável agora congelar os bens do presidente do PL, Valdemar, mas não foi inaceitável manter de maneira inconstitucional a prisão do deputado Daniel Silveira? É aceitável o Lula ler uma carta ou os advogados lerem uma carta, mas agora, vista grossa, porque o senhor, então, não comenta sobre isso que está acontecendo? O Flávio sendo, não vou nem dizer o filho Flávio, mas o advogado Flávio Bolsonaro, que não pode visitar o seu cliente em casa. O senhor vai dizer que isso é inaceitável ou vai continuar mudo? Só é inaceitável quando há um interesse político da parte do senhor.
2: E agora é 19h40 e a gente compartilha com você que está nos acompanhando nesta segunda-feira a campanha da Revista Oeste, porque há 6 anos a Oeste mostra que é possível fazer jornalismo com independência, compromisso com os fatos e também respeito ao leitor. 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E agora quem fala sobre esse compromisso é justamente Augusto Nunes, que gravou um vídeo, é isso, para nossa audiência?
3: Exatamente.
2: Então vamos acompanhar.
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2: 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A gente vai para um rápido intervalo comercial, volta já.
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2: Estamos de volta e agora chega aquela hora que a gente adora acompanhar os vídeos da nossa audiência. Quem esteve ligadinho conosco nesta segunda-feira, vamos dar uma olhada?
8: Boa noite, Revista Oeste. Eu sou Paulo Soares, de Bandeirantes, Paraná. Eu assisto todos os dias o jornal de vocês. A Revista Oeste, Oeste Sem Filtro, no escritório. E também estou de férias e também estou assistindo o jornal Oeste Sem Filtro. Um jornal idôneo, transparente, que transmite para nós brasileiros a verdade. Parabéns pelo jornalismo transparente de vocês. Obrigado, uma ótima noite para todos vocês.
9: Boa tarde à Revista Oeste, a todos os jornalistas da bancada, que eu admiro todos. Adoro assistir vocês, não perco um jornal de vocês. porque aí vocês passam, né, gente, a verdade, o que a gente precisa ouvir, pra gente ficar atenta dessa perseguição, perseguição vergonhosa que esse sistema está sobre a família do Bolsonaro.
1: Olá, Brasil. Olá, Oeste Sem Filtro. Sou o doutor Frank Solove. Fala aqui de Guarulhos, São Paulo, nosso Brasil. Hoje, nesta segunda-feira, dia 13 de julho de 2026, acompanhando a Oeste Sem Filtro, o melhor jornalismo do Brasil.
2: Olha, muito legal. O Frank de Guarulhos estava sintonizado na Revista Oeste, no estabelecimento comercial. Parecia uma padaria.
4: Parecia uma padaria.
2: Não tem como a gente saber, mas enfim, estava ali sintonizado. Quando a gente fala que são telas, tem muita gente acompanhando o nosso programa diariamente. A gente agradece muito a companhia e a audiência também da Clarice, muito desenvolta, articulada. Ela que fala de Várzea Grande, Mato Grosso, e o Paulo de Bandeirantes, no Paraná. A gente agradece muito o carinho. E assim, mais uma edição de Oeste Sem Filtro fica por aqui. E agradeço muito a sua companhia, mas antes...
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13: Oba, tá começando, turma, programa Gospel Retro, a partir de agora aqui na sua rádio preferida. E aqui sou eu, seu amigo Jorginho Amaral, pra te fazer companhia, né? Com muita música gostosa e música gospel, aquelas que marcaram a sua época, né? E que tocam até hoje, viu? Músicas lindas que deixam com certeza o seu dia sempre melhor. Então vem pra cá, que o Gospel Retro tá no ar!
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1: Programa Gospel Retrô, só música boa, turma. Já já tem muito mais pra você.
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3: Já voltando sempre rapidão por aqui com as melhores músicas gospel pra você aqui na sua rádio preferida. E tem mais uma chegando, turma.
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2: Esse é o programa Gospel Retro com as melhores do mundo gospel, né? E músicas também pra gente relembrar aquelas que marcaram época, que tocou realmente no fundo do nosso coração, mas que continuam tocando até hoje, né? Então, ó, fica ligado que já tem muito mais pra você.
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4: Já voltando sempre rapidão por aqui com as melhores músicas gospel pra você aqui na sua rádio preferida. E tem mais uma chegando, turma.
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1: Terminando por aqui mais um programa Gospel Retro. Grande abraço pra você, obrigado a você que nos acompanhou até agora, viu? Valeu, tchau, tchau!
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3: Oi, amores. Boa noite. Graça e paz. Uma excelente noite de segunda-feira, dia 13 de julho de 2026. Com muito carinho, estamos começando mais uma edição do nosso Tocando Corações. Tocando Corações aqui na número 1 do Povo de Deus, a partir de agora, com muito amor, com muito carinho, a comunicação é minha, Denise Fernandes. Falando de amor é aqui no nosso Tocando Corações. Nossas plataformas digitais liberadas para você participar, fica à vontade. Meu Instagram, Denise Fernandes Locutora, à sua disposição. Soberano Deus, Eterno Pai, aqui estamos uma vez mais com a nossa programação. Iniciando mais uma semana, Pai, gratidão por esse momento lindo. Abençoe essa programação, as famílias que estão na sintonia. Te agradecemos por tudo. Amém e graças a Deus. Chegando à nossa primeira sequência, uma excelente noite.